0: crise, um período de inadimplência, periódico, temporário.
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4: Olá, boa noite. Esta é a Rádio Senado e eu sou Regina Pinheiro. Na programação musical de Carlos Andrade, a gente ouve Boca Livre.

0: Esse foi André Bujanra, Refazenda, Marina Machado e Amaranto, Casa Aberta e ainda Boca Livre, I Need You.
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0: Em Brasília, 9:15.
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5: O Conselho de Ética e Decoro Parlamentar do Senado é responsável por receber, analisar e investigar denúncias feitas contra os senadores. 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
0: Boa noite, você ouve Mariene de Castro.

0: Uma doença rara, pouco conhecida e muitas vezes confundida com outros problemas de saúde, pode ganhar mais visibilidade no calendário nacional. Um projeto em análise no Senado cria o Dia Nacional de Conscientização sobre as Porfirias, com o objetivo de ampliar a informação, facilitar o diagnóstico e melhorar o acesso ao tratamento. Repórter Henrique Nascimento.
1: O projeto cria o Dia Nacional de Conscientização sobre as Porfirias, a ser celebrado em 18 de maio. A data já é lembrada internacionalmente como o Dia Global das Porfirias. As porfirias podem afetar o sistema nervoso, a pele e outros órgãos. Em alguns casos, provocam dores intensas, fadiga, náusea, alterações neurológicas e complicações graves. O médico geneticista Salmo Raskin explicou que a porfiria não é uma única doença, mas um conjunto de enfermidades diferentes.
2: Existem pelo menos 8 tipos de porfirias diferentes. Então, a porfiria ela não é uma doença, ela é um grupo de doenças. Pelo menos 8 doenças diferentes, algumas agudas, algumas crônicas, algumas cutâneas.
1: A criação da data nacional também pode fortalecer a rede de apoio aos pacientes e estimular pesquisas sobre novos tratamentos, como explica o autor da proposta, senador Flávio Arns, do PSB do Paraná.
3: Porque ter o Dia Nacional das Porfirias é um momento em que toda a sociedade pode se debruçar sobre esse tema. E quanto mais informação a sociedade tiver, mas terá acesso a tratamentos, diagnósticos.
1: O projeto que cria o Dia Nacional de Conscientização sobre as Porfirias ainda vai passar pelas comissões do Senado.
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5: Em Brasília, 9:30.
6: Agora você ouve Lulu Santos.

Na Rádio Senado, ouvimos Lúcia Menezes, o Carreté do Coroné, Marcelo Genesi, Oxente, antes Mariene de Castro, Índia.

0: Acabamos de ouvir o encontro de Frejá e Arnaldo Brandão, Óculos Escuros, Zélia Duncan, Me Revelar. Tivemos também Lulu Santos, Certas Coisas.
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0: Em Brasília, 9h42.
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2: Na sequência, Ivete Sangalo.

0: Você ouviu Jorge Benjor, W Brasil, antes Ivete Sangalo, Samarina.
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2: Agora em Brasília, 9h52.
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7: Senadores defendem ajuda humanitária à Venezuela após tragédia com terremoto.
9: O senador Eduardo Girão lembrou a experiência do Brasil no Haiti, país que foi arrasado por um tremor de terra em 2010.
7: Comissão de Assuntos Econômicos ouviu apelo da indústria de plástico de Santa Catarina. Eu sou Regina Pinheiro e este é o Boletim.leg. Os senadores defenderam apoio humanitário do Brasil à Venezuela e demonstraram solidariedade ao país vizinho em plenário. A reportagem é de Maurício De Santi.
9: A presidente da Comissão de Direitos Humanos, senadora Damaris Alves, do Republicanos do Distrito Federal, pediu um minuto de silêncio durante a sessão plenária em homenagem aos mortos do terremoto que atingiu a Venezuela. Já o senador Eduardo Girão, do Novo, do Ceará, lembrou a experiência do Brasil no Haiti, país que foi arrasado por um tremor de terra em 2010, e sugeriu que esse mesmo apoio seja prestado agora à Venezuela.
10: Tanto no Haiti, que o Brasil foi fundamental, todo tipo de apoio psicológico, com ajuda humanitária, de alimento, com o nosso exército atuando de forma fabulosa lá, e também na reconstrução. Então, que o Brasil possa fazer esse papel com a Venezuela agora.
9: Por meio de nota, o presidente da Comissão de Relações Exteriores, senador Nelsinho Tradi, do PSD de Mato Grosso do Sul, desejou sucesso à missão humanitária na Venezuela, que conta com a participação de equipes brasileiras. Os senadores Eduardo Braga, do MDB do Amazonas, e Tereza Cristina, do PP de Mato Grosso do Sul, foram alguns que usaram as redes sociais para se solidarizar e pedir agilidade na ajuda internacional à Venezuela.
7: A Comissão de Assuntos Econômicos foi até Santa Catarina ouvir as indústrias sobre propostas que restringem a produção de plástico. Os representantes criticaram uma eventual proibição e apresentaram soluções. Repórter Lana Dias.
11: As entidades ligadas ao plástico defenderam soluções como a economia circular, modelo que estimula o uso sustentável e gestão para recuperar o valor dos materiais. Segundo os participantes, uma possível proibição poderia prejudicar a geração de empregos no sul de Santa Catarina, onde a indústria do plástico é uma das principais fontes da economia regional. O senador Esperidião Amin, do Progressistas Catarinense, disse que o objetivo geral é elaborar políticas públicas para evitar a eliminação total do produto.
12: Nós não temos como justificar o banimento se acreditamos numa política pública que pode engajar pessoas com vistas a uma solução racional para o problema e a superação desse problema.
11: De acordo com o Ministério do Meio Ambiente, os plásticos

0: de uso único são os mais encontrados no mar.
1: De acordo com dados do IBGE, 70% dos idosos já estão conectados à internet, o que eleva risco de golpes digitais. Senado tem projeto para proteger esses usuários. Repórter Patrícia Oliveira.
2: Em busca de empréstimo consignado, aposentados e pensionistas do INSS são alvos de falsos sites de consulta e centrais de atendimento ou golpes de portabilidade e taxa de liberação. Um projeto do senador Paulo Paim, do PT do Rio Grande do Sul, exige assinatura física ou presencial nesses empréstimos, com cópia impressa para o idoso, mesmo quando a operação é feita por meio digital ou telefônico. Se essa exigência não for cumprida, o contrato poderá ser anulado e a empresa multada. Na Comissão de Fiscalização e Controle, a proposta recebeu relatório favorável da senadora Damaris Alves, do Republicanos do Distrito Federal.
3: Podemos considerar que o consumidor idoso necessita de proteção especial da legislação consumerista, sendo considerado um consumidor hipervulnerável.
2: Um boletim de ocorrência também pode ser registrado em delegacias especializadas de proteção ao idoso.
1: O Senado deve começar a analisar em plenário a proposta de emenda à Constituição que estabelece o direito à aposentadoria diferenciada aos agentes comunitários de saúde e aos agentes de combate às endemias. O texto precisa passar por dois turnos de discussão e votação. 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
5: Em Brasília, pontualmente, 10 horas.
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5: Ótima noite para você que acompanha aqui a nossa programação. Obrigada pela sintonia. Eu sou Regina Pinheiro, a seleção musical é de Carlos Andrade. A gente ouve Stan Getz e João Gilberto.

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1: Bossa Cuca Nova.

0: Encerrando a sequência, Bossa Cuca Nova, Wilson Simonin e Oscar Castro Neves, Adeus América, Paula Morelenbaum, Consolação e ainda Stan Getz e João Gilberto, Desafinado.
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0: Em Brasília, 10h13.
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6: 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Foi em 1965, quando o Ato Institucional número 2 da ditadura militar ampliou o número de cadeiras para controlar o Supremo. Com novos ministros escolhidos pelo presidente Castelo Branco, o tribunal perdeu autonomia. Na época, senadores da oposição como Arthur Virgílio denunciaram no plenário que o AI-2 era um ataque direto à democracia e à independência do judiciário. 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
0: 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Agora você ouve Ana Canhas.

0: Essa foi Rita Lee, Perto do Fogo, Dado Villa-Lobos, Humberto Gessinger e Herbert Viana, Adeus Bem-vinda. E também Ana Canhas, Fotografia 3x4.
1: O presidente do Senado, Davi Alcolumbre, prorrogou 6 medidas provisórias por 60 dias. Entre elas estão o do programa Desenrola Brasil e a que reforça o Plano Brasil Soberano. A reportagem é de Pedro Pincer.
2: O presidente do Senado, Davi Alcolumbre,

0: prorrogou por 60 dias a validade de seis medidas provisórias, entre elas a que criou o novo Desenrola Brasil, programa do governo federal voltado à renegociação de dívidas de pessoas físicas. O texto também traz regras específicas para aliviar dívidas de pequenas e microempresas, além
1: Especialmente em um ambiente como o das apostas online.
0: duas MPs prorrogadas buscam reduzir os impactos econômicos dos conflitos no Oriente Médio. As três medidas provisórias restantes tratam da destinação de 5 bilhões de reais adicionais ao Fundo de Garantia à Exportação, reforçando o Plano Brasil Soberano, da ajuda financeira de até 330 milhões de reais para empresas importadoras de gás de cozinha e da liberação de 305 milhões de reais para ações emergenciais de proteção e defesa civil em diferentes regiões do país.
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3: Em Brasília, 10h30. Na Rádio Senado, Fagner e Zé Ramalho.

0: Ouvimos Juba e Trio Queimando em Brasa, Bacupari, Cajuí, Cambará, Teca Calazans, Coco Verde, e também Fagner e Zé Ramalho, Garoto de Aluguel.
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2: Dez e 42 em Brasília.
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0: Na Rádio Senado, Gal Costa.

0: Essa foi Rita Benedito, Babá Alá Palá, Isaac Cândido, Entre a Vida e a Morte, antes Gal Costa, Clareou.
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2: Agora em Brasília, 10h58.
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2: Em Brasília, pontualmente, 11 horas.
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Olá, pessoal. Este é um improviso que está no ar. Eu sou Flávio de Matos, produtor e apresentador de seu programa de jazz brasileiro. Comigo está o companheiro André Menezes, na edição, montagem, mesa de som. E o que já é quase uma tradição do improviso nesta época de São João, o programa de hoje vai de forró jazz. E o grande mago Hermeto Pascoal foi quem começou a festa com sua peça Adelson Alves no forró. Esta é uma faixa do álbum Hermeto Pascoal e sua visão original do forró. Edição do selo Scooby-Doo Music, lançado em 2018. Hermeto nas sanfonas, Wellington na bateria, Raminho na zabumba, Fábio Pascoal no triângulo, Ivo Costa no agogô e Tibere Soargue no baixo, Vinícius Dorim na flauta e João Cláudio Moreno é o narrador. O disco ganhou o prêmio de melhor álbum de música de raízes em língua portuguesa na edição de 2019 do Grammy Latino de Música. Este foi o segundo Grammy Latino de Hermeto Pascoal. No ano anterior, ele ganhou o prêmio de melhor álbum de jazz latino com o disco Natureza Universal, de 2017. Hermeto foi o primeiro instrumentista a trazer a música nordestina para a cena jazz no Brasil. Ele e seu quarteto novo já gravaram forró e baião em clave de Brazilian Jazz em 1967, no único álbum do grupo, que se chamava também Quarteto Novo. O quarteto estava formado por Théo de Barros no violão e baixo, Heraldo do Monte na viola e guitarra, Ayrton Moreira na bateria e percussão e Hermeto Pascoal nas flautas. Uma das peças mais revolucionárias que o Quarteto Novo gravou naquele álbum foi a composição de Hermeto Pascoal, O Ovo. Já trazia o forró para o campo do jazz com seus improvisos na flauta. Essa é a peça que escutaremos por último neste bloco. Começaremos primeiro com o Avestruz do Fabrício na Madrugada. Esta é mais uma faixa da visão original do forró de Hermeto Pascoal. Hermeto está no cavaquinho e na sanfona. Seu companheiro do Quarteto Novo, Heraldo do Monte, é destaque na guitarra e na voz. Depois teremos a versão cantada de O Ovo, que está nesse mesmo álbum. José Cláudio Moreno faz o vocal. E por último, a visão instrumental de O Ovo com o Quarteto Novo.

Ouvimos primeiro Avestruz do Fabrício na Madrugada e depois as versões vocal e instrumental de O Ovo, todas composições de Hermeto Pascoal. Você está com o improviso e a versão muito original do forró que nos traz Hermeto Pascoal.

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1: Em Brasília, 11:19.
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3: Minuto da Copa.
4: O mundo do futebol celebra o que deve ser a maior edição de um Mundial de Seleções jamais visto. A Copa de 2026 promete grandiosidade e ineditismos. Pela primeira vez, 3 países dividem a sede do evento, espalhadas por 16 cidades no México, Estados Unidos e Canadá. Também pela primeira vez, 48 seleções vão disputar a taça em um formato inédito. Serão 104 jogos até a disputa pelo sonhado troféu, com direito ao pontapé inicial no lendário estádio Azteca da Cidade do México, onde Pelé e Maradona fizeram história. França e Espanha dividem o favoritismo para levantar a Copa, de acordo com os palpites dos apostadores. Atual campeã, a Argentina também tentará defender o título, e a expectativa dos brasileiros é de buscar a inédita sexta taça, conquista que não vem desde 2002.
3: Minuto da Copa.
4: A Copa de 2026 promete novidades para esse ano. A FIFA e a IFAB mudaram regras do jogo para tentar dar um basta na cera. Se liga nas mudanças que vão mexer com o jogo. Jogadores substituídos terão só 10 segundos para sair do campo. Se enrolar, o reserva fica de castigo um minuto antes de poder entrar. No lateral e tiro de meta, o limite é de 5 segundos. Se não bater, é reversão ou escanteio para o outro time. E tem mais. Machucou, saiu. Se houver atendimento no gramado, o jogador terá que ficar um minuto fora para acabar com o cai-cai. E o papo agora é aberto. Cobrir a boca para falar com o adversário ou com o juiz pode resultar em expulsão. Para fechar, o VAR vai estar ainda mais xerife. Agora ele pode revisar segundo cartão amarelo e até erro em marcação de escanteio.
5: Olá, o Improviso está de volta. Eu sou Flávio de Matos. Nesta noite estamos homenageando o bruxo do som, Hermeto Pascoal. Compositor compulsivo, Hermeto começou tocando a sanfona e logo se voltou para o piano, para a flauta e a escaleta. Daí, passou a tocar tudo e qualquer instrumento, e mesmo coisas que em sua mão se tornavam instrumentos, ainda que não o fossem, como um berrante, uma chaleira, um copo de água e até um leitãozinho. Tudo para fazer a sua música livre e universal, como ele diz que a música deve ser. Em seus mais de 70 anos de atividade musical, Hermeto Pascoal formou muitos grupos e inspirou muitos discípulos e seguidores. Neste bloco, vamos escutar o forró jazz de alguns desses seus discípulos, como Jovino Santos Neto, outro multi-instrumentista que começou tocando na banda de Hermeto Pascoal. Jovino hoje é professor de composição e piano na Universidade de Seattle, nos Estados Unidos. Com Jovino e a banda, ouviremos sua composição Festa na Macuca. Jovino está no piano, Toninho Ferragut no acordeon, Dudu Lima no baixo e Márcio Bahia na bateria. A peça está no álbum Alma do Nordeste, editado nos Estados Unidos pela Adventure Music em 2006. Em seguida, outro discípulo de Hermeto Pascoal, o saxofonista e flautista Carlos Malta, conhecido como o Escultor do Vento. Ele nos traz o Canto da Ema, de João do Vale, Cavalcante e Aires Viana. No vocal está o cantor Lenine.

0: Ouvimos primeiro Jovino Santos Neto com sua Festa na Macuca. Depois, Carlos Malta e o Pife Moderno, junto com Lenine em O Canto da Ema. Fechando o bloco, Arismar do Espírito Santo com Cadê a Marreca? Este é o Improviso e o seu Forró Jazz de São João.
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2: 11h39 em Brasília.
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4: O improviso está de volta em sua edição junina com o forró vestido de jazz. Estamos desfrutando da visão muito original do multi-instrumentista Hermeto Pascoal. Ele nos deleita com toda a sua fantástica criatividade aplicada aos improvisos que cria em torno dos temas nordestinos que aborda. O álbum Hermeto Pascoal e sua visão original do forró foi gravado em 1999 no Recife. Os originais, contudo, ficaram esquecidos e só foram editados em 2018 pelo selo alternativo Scooby-Doo Music de São Paulo. O disco foi premiado na edição de 2019 do Grammy Latino como melhor álbum de música de raízes em língua portuguesa. Desse trabalho, vamos escutar a seguir a peça A Ova, feminino de ovo, que escutamos no primeiro bloco. Hermeto Pascoal está na sanfona e no vocal. Seu filho, Fábio Pascoal, no triângulo. Wellington na bateria, Raminho na zabumba, Ivo Costa no agogô e Tiberezo Argue no baixo, Vinícius Dorim no sax tenor e Heraldo do Monte, antigo companheiro de Hermeto no Quarteto Novo, faz a guitarra e a viola. Em seguida, teremos outro genial multi-instrumentista, igualmente albino como Hermeto e igualmente talentoso, que é o mestre Sivuca. Ouviremos aqui sua composição mais emblemática, Feira de Mangaio, parceria com sua companheira de vida, Glorinha Gadelha. Destaque para o improviso no solo do acordeon e para o vocal do próprio Sivuca. Essa é uma faixa do álbum Sivuca e Rosinha de Valença ao vivo, de 1977, e que temos aqui em uma reedição da Sony Music de 2001. Hermeto fecha o bloco e o programa com Forró na Toca, outra peça de sua visão original do forró. Nesta, Hermeto Pascoal se delicia tocando a pequena sanfona de 8 baixos. E também animando sua banda a liberar-se nos solos de seus instrumentos. Rodando aí, André, por favor.

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Ouvimos o bruxo do forró, Hermeto Pascoal. Primeiro em A Ova. E a última foi Forró na Toca. São peças do álbum Hermeto Pascoal e sua visão original do forró. Editado pelo selo Scooby-Doo Music em 2018. Entre as duas, tivemos o mestre Sivuca com sua sanfona e voz em Feira de Mangaio. E até aqui você esteve com o Improviso e o seu Forró Jazz de São João. Improviso tem produção e apresentação de Flávio de Matos. Trabalhos técnicos do craque André Menezes. Estaremos de volta na próxima semana, neste mesmo horário. Abraços a todos e a todas e até a semana que vem.

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1: Agora em Brasília, 11h58.
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1: Em Brasília, meia-noite.
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1: Olá, uma belíssima madrugada de sábado para você que acompanha a Rede Senado de Rádio. Eu sou Gesiel Carvalho na sua companhia. A programação musical é de Gilberto Amorim. A gente começa com Dani Carlos.

0: Você ouviu Legião Urbana? Eu sei. Antes, Lobão, Noite e Dia. E Dani Carlos, Coisas que Eu Sei.
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0: Em Brasília, 11:30.
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0: Na Rádio Senado, Léo Jaime.

0: O som do sempre livre, eu sou free. Antes, Tony Platão, telefone. Ele é o Jaime Gatinha Manhosa.
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2: Em Brasília, 00h22.
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0: Rádio Senado, Chimarruts.

0: Você ouviu Frejá, Amor para Recomeçar, antes Tribalistas, Carnavalha e no início Chimarruts, Versos Simples.
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2: Em Brasília, 12:34.
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5: A Copa de 2026 promete novidades para esse ano. A FIFA e a IFAB mudaram regras do jogo para tentar dar um basta na cera. Se liga nas mudanças que vão mexer com o jogo. Jogadores substituídos terão só 10 segundos para sair do campo. Se enrolar, o reserva fica de castigo um minuto antes de poder entrar. No lateral e tiro de meta, o limite é de 5 segundos. Se não bater, é reversão ou escanteio para o outro time. E tem mais. Machucou, saiu. Se houver atendimento no gramado, o jogador terá...

0: Há que ficar um minuto fora para acabar com o cai-cai. E o papo agora é aberto. Cobrir a boca para falar com o adversário ou com o juiz pode resultar em expulsão. Para fechar, o VAR vai estar ainda mais xerife. Agora ele pode revisar segundo cartão amarelo e até erro em marcação de escanteio.
1: Você ouve agora Martins.

0: Essa foi Vanessa da Mata, Não Me Deixe Só. Antes, Vitor Clay, Carta Marcada. E Martins, Jardim da Fantasia. Na sequência, você fica com o Curta Musical.
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4: Misturando virtuosismo clássico, a alma do samba e a sofisticação do jazz, o violonista Laurindo Almeida foi um pioneiro que abriu caminhos para os ritmos brasileiros na cena musical global. Nascido em 1917 em uma família humilde de músicos em Miracatu, no interior de São Paulo, Laurindo Almeida se dedicou ao violão desde criança. Decidido a tentar a sorte, partiu para o Rio de Janeiro em 1936, onde acabou empregado na banda regional da prestigiada Rádio Mairink Veiga. Nos estúdios da rádio, Laurindo conheceu Carmen Miranda, Pixinguinha, Vila Lobos e Garoto, entre outros grandes talentos. Como muitos músicos da época, o violonista também tocava regularmente nos cassinos da cidade, mas a proibição do jogo, aprovada em 1946, acabou com a festa e deixou muitos artistas em apuros financeiros.

Desiludido, Laurindo Almeida decidiu arriscar mais uma vez e partiu para os Estados Unidos em 1947. Mesmo sem falar uma palavra em inglês, conquistou a vaga de violonista na renomada orquestra de Stan Kenton, que representava a vanguarda do jazz na época. Morando em Los Angeles, Laurindo logo encontrou oportunidades de trabalho no cinema. Durante a carreira, participou da trilha sonora de mais de 800 filmes e seriados, tocando violão e outros instrumentos de corda. É do instrumentista, por exemplo, a célebre melodia de bandolim no filme O Poderoso Chefão, de 1972. Músico versátil e aplicado, Laurindo gravou mais de 100 discos nos Estados Unidos e tocou com talentos como Stan Getz, Sammy Davis Jr. e Henry Mancini. Ao longo da carreira, recebeu 16 indicações ao Grammy e levou o prêmio nada menos que 5 vezes na década de 1960. Instrumentista excepcional com total domínio de diversos estilos no violão, Laurindo sempre foi pouco conhecido no Brasil, apesar de ter sido um pioneiro na mistura de samba e jazz, que abriu os caminhos para o sucesso da bossa nova nos Estados Unidos. Com quase 6 décadas de carreira, o músico faleceu em Los Angeles em 1995. Agora vamos ouvir a música Terra Seca, um dos grandes sucessos do violonista virtuoso Laurindo Almeida, presente no disco Brazilians, de 1954.

0: Acabamos de ouvir Laurinda Almeida com a música Terra Seca, presente no álbum Brazilians, lançado em 1954.
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3: Em Brasília, 12:51.
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3: Você ouve agora a Zélia Duncan.

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1: Esse foi Zé Cabaleiro, Céu Azul, antes Zélia Duncan, Catedral ao vivo. Agora em Brasília, uma hora.
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1: Na Rádio Senado, Astrud Gilberto e George Michael.

0: Você ouviu Diogo Nogueira, A Moda Antiga. Antes, Roberto Carlos e Caetano Veloso, Wave. E no início, Astro de Gilberto e George Michael, Desafinado.
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2: Agora em Brasília, 1:10.
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0: Vamos abrir o bloco com Ana Carolina e John Legend.

0: Essa foi Fernanda Porto, Eletricidade. Antes, Lulu Santos, Adivinha o Quê? E Ana Carolina e John Legend, Entre Olhares.
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0: Em Brasília, 1h25.
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e várias raízes. Todas elas muito importantes para a nossa música, claro. Mas de todas as raízes, eu continuo gostando mais da primeira, que foi uma música sem preocupação nenhuma política ou social, mas apenas com uma intenção.

0: Esse foi Gilberto Gil, Drão. Antes, Bossa Cuca Nova, Cris Delano e Roberto Menescal. Bom dia, Rio. E Mahamoundi no início, Cariocas.
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0: Agora em Brasília, 1h37.
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0: A gente abre este bloco com Ed Mota.

0: Esse foi Raul Seixas, Guita. Antes, Lady Zu, A Noite Vai Chegar. E Ed Mota, Fora da Lei.
1: Em Brasília, 1h51.
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4: Você recorda com a gente o som da Blitz.

0: Você ouviu Adriana Calcanhoto, Esquadros, antes Blitz a dois passos do paraíso.
1: Em Brasília, 2 horas.
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0: Na Rádio Senado você ouve Tribo de Jah.

0: Esse foi o Rapa, Pescador de Ilusões. Antes, Marina Peralta Agradece e Tribo de Já, Confissões de um Velho Regueiro.
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2: Em Brasília, 2h14.
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0: Erasmo Carlos abrindo o bloco na Rádio Senado.

0: Você ouviu Fábio e Tim Maia, Até Parece Que Foi Sonho. Antes, Marisa Monte, Eu Sei, e Erasmo Carlos, Mulher.
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0: Em Brasília, 2h25.
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0: Esse foi Lenine, Motivo. Antes, os Tincoãs, Atabaque Chora. E Fafá de Belém, Filho da Bahia.
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2: Em Brasília, 2h36.
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0: Na Rádio Senado, João Bosco.

0: AKM Resposta ao Tempo e João Bosco Bijuterias.
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0: Em Brasília, 2h47.
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0: 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Na Rádio Senado, Cassiano.

0: Criolo e Tropiclass. Moleques são meninos, crianças também. Fernanda Abreu, Você Pra Mim e Cassiano Coleção.
1: Em Brasília, 3 horas.
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0: Uma belíssima madrugada de sábado para você acompanhando a Rede Senado de Rádio. Você ouve agora Malu.

0: Essa foi Maria Rita Cara Valente. Antes, Celso Fonseca, Você Não Entende Nada. E Malu, no início, Você Não Presta.
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2: Em Brasília, 3:14.
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0: Na Rádio Senado, Afonsinho e Fernanda Takai.

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3: Na Rádio Senado, Adriana Maciel.

0: Essa foi Tatá Aeroplano, Gente na Praia. Antes, Arnaldo Antunes, O Silêncio. E Adriana Maciel, Grama Verde.
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0: Em Brasília, 3h40.
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0: Começamos com Tom Zé e Joy Altruda.
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0: Você ouviu Arnaldo Batista? Você tá pensando que eu sou Loki? Penélope Namorinho de Portão e Tom Zé e Joy Altruda, Ababá.
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0: Em Brasília, 3h51.
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0: Começamos com Priscila Tossan e Becar.

0: Esse foi Mosca. Que beleza, a beleza. Antes, Priscila Tossan e BK Saturno.
1: Em Brasília, 4 horas.
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0: Na Rádio Senado, agora você ouve Elza Soares.

0: Não.
1: O som de Chico Chico, Menino Bonito. Antes, Zeca Pagodinho, Jura. E Elza Soares, Trajetória.
2: Em Brasília, 4:10.
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5: Apontada como uma das principais favoritas nas listas de apostas, a seleção espanhola busca sua segunda Copa do Mundo, ancorada no talento de jovens estrelas do futebol mundial. A principal delas, Lamine Yamal, é o jogador que todos querem assistir no Mundial. Apesar da lesão sofrida recentemente, o craque do Barcelona é o destaque em uma seleção que conta ainda com Pedri, Rodri e Nico Williams. Embalada na conquista da última Eurocopa, os espanhóis têm se alternado com França e Argentina no topo do ranking da FIFA. Para esta edição, uma das grandes novidades ficou por conta da não convocação de jogadores que atuam no Real Madrid pela primeira vez na história da seleção espanhola em Copas. A fúria está no Grupo H e estreia contra Cabo Verde. O grupo ainda conta com a Arábia Saudita e Uruguai.
1: Começamos com Walter Franco.

0: Você ouviu Wilson Simonal, Samarina, antes Lúcia Menezes, Que Loucura, e Walter Franco, Coração Tranquilo.
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0: Em Brasília, 4h22.
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1: O som do Tavito na Rádio Senado.

0: MPB4, A Lua. Antes, Dulce Quental, Caleidoscópio e Tavito, no início, aquele beijo.
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2: Em Brasília, 4h34.
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3: Vamos abrir este bloco com João Nogueira e Paulo César Pinheiro.

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0: Esse foi Luiz Caldas, Fricote. Antes, Fátima Guedes, Você Já Foi à Bahia. E no início, João Nogueira e Paulo César Pinheiro, Espelho.
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2: Em Brasília, 4h45.
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0: A gente começa com Djavan.

0: Carlinhos Brown e Paralamas do Sucesso Yarahá. Antes, Roberta Sá e Jorge Benjor, Ela Diz Que Me Ama. E no início, Djavan, Um Brinde.
1: Em Brasília, 5 horas.
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0: Bom dia para você acompanhando a Rádio Senado. Você ouve agora A Cor do Som.

0: O som dos novos baianos com qualquer R$ 2.000. Antes Maju e Ivete Sangalo, Pimenta de Cheiro. E a cor do som, Menino Deus.
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0: Em Brasília, agora 5:11.
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0: Vamos abrir este bloco com Marcos Valle.

0: Gracinha Leporassi e Sérgio Mendes, Trilhos Urbanos e no início Marcos Valle, Não Tem Nada Não.
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2: Em Brasília, 5h24.
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0: A gente abre o bloco com Marina Lima.

0: O som da Cidade Negra e de Lulu Santos, sábado à noite. Antes, Johnny Hooker e Lineker, Flutua. E Marina Lima abriu com Virgem.
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0: Em Brasília, 5h39.
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1: Na Rádio Senado, Amelinha.

0: Essa foi Vânia Abreu, Sangue Latino. Antes, Geraldo Azevedo, Dia Branco e Amelinha, Mulher Nova Bonita e Carinhosa.
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0: Em Brasília, 5h52.
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0: A gente abre o bloco com Dona Ivone Lara.

0: Esse foi Nelson Cavaquinho, Amor Perfeito, e Dona Ivone Lara, Tive Sim.
1: Agora em Brasília, 6 horas.
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3: Esta é a Rádio Senado, uma ótima manhã de sábado para você que sintoniza a Rede Senado de Rádio. Eu sou Raquel Teixeira, a partir de agora fico em sua companhia. Você ouve programação musical de Wilton Rodrigues. Para começar o bloco tem Rita Lee.

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0: Ouvimos Thier, Piscar o Olho, Nando Reis, Em Si Tais Quais e Rita Lee, Aqui, Ali, em Qualquer Lugar.
1: O senador Hermes Klan, do PL de Santa Catarina, anunciou a apresentação de um projeto de lei que endurece as penas para os pichadores. O parlamentar considera que a pichação não é um problema estético, mas de ordem pública, de respeito ao patrimônio coletivo e ao dinheiro do contribuinte. Para ele, essa prática foi sendo relativizada, tratada como algo menor, como uma simples travessura, e apontou a gravidade do problema para as prefeituras e para os donos de comércios e de casas que veem suas propriedades pichadas.
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3: Em Brasília, 6:11.
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0: Fique agora com Chico Buarque.

0: Esse foi João Bosco, Quando o Amor Acontece. Antes, Fátima Guedes, Trastes. Também Chico Buarque, Samba e Amor.
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2: Em Brasília, 6h24.
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1: Na sequência, você ouve Renata Rosa.

0: Ouvimos Elisa Paraíso, Assum Preto, Tião Carvalho, Baião de Viola e Renata Rosa, Saudade do Futuro.
1: 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Essas são algumas das situações relatadas por mulheres transexuais e travestis entrevistadas na 11ª edição da Pesquisa Nacional de Violência contra a Mulher do Data Senado. O levantamento mostra que 56% das entrevistadas passaram por situações de violência nos últimos 12 meses. A pesquisa foi conduzida entre maio e julho de 2025.
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3: Em Brasília, 6h38.
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5: A questão de ordem é o recurso usado pelo senador que busca tirar dúvidas sobre a interpretação do regimento interno em relação ao tema discutido. Ao solicitar a questão de ordem, o senador tem o prazo de 5 minutos para fundamentar o pedido, que pode ser feito em qualquer momento da sessão. O presidente é quem decide se a questão de ordem será aceita.
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0: Na Rádio Senado, você ouve agora Joyce Moreno e Jardes Macalé.

0: Acabamos de ouvir Nara Leão e Carlos Lyra, Cara Bonita. Antes, Wanda Sai João Donato, Sambou, Sambou. E abrindo este bloco teve Joyce Moreno e Jardes Macalé. Um abraço do João.
1: Em Brasília, 6h47.
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0: Fique agora com Luciana Mello.

0: Essa foi Tássia Reis, Asfalto Selvagem. Antes teve Marcos Valle e Emicida, Cinzento. E quem abre o bloco foi Luciana Mello, Da Cor do Pecado. Continue em sintonia com a Rádio Senado.
1: Agora em Brasília, 7 horas.
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1: Olá, eu sou Marluce Ribeiro e seguindo a programação de Guilherme Michelucci, você fica agora com a Hora de Ouro, trazendo vozes do período em que o rádio era o mais influente meio de comunicação de massa entre os anos de 1930 e 1950, período conhecido como a Era de Ouro do Rádio. Entre os astros e estrelas daquela época que ouviremos nesta edição, temos Jamelão, Pixinguinha, Irmãs Pagãs, Dick Farney, Dircinha Batista e outros mais. E, para começar, você ouve Dalva de Oliveira.

0: Esta foi Ademil de Fonseca, de Cachimbinho del Toro, Sonoroso, de 1946. Antes ouvimos Dick Farney, de Armando Cavalcante, Clécio Caldas e Luiz Antônio, Somos Dois, clássico de 1948. Abrimos com Dalva de Oliveira, de Ataúfo Alves e Rensim, gravação de 1951. No próximo bloco, você vai relembrar clássicos gravados por Blackout, Aracy de Almeida e Anjos do Inferno, aqui na sua Hora de Ouro.
1: O senador Paulo Paim, do PT Gaúcho, de

0: com o Dia Nacional do Vigilante, celebrado em 20 de junho, e homenageou esses trabalhadores. Ao lembrar que a data comemorativa foi instituída por meio de lei originada de projeto de sua autoria, o parlamentar apontou a importância dos vigilantes para a proteção patrimonial e das instituições. Paim também ressaltou a aprovação pelo Senado em 2024 do Estatuto da Segurança Privada, que regulamentou a atuação das empresas de segurança privada e de transporte de valores.
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2: Em Brasília, 7:11.
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7: Obrigada pela companhia. Na Hora de Ouro você ouve Anjos do Inferno.

0: Você acabou de ouvir Blackout, de Sátiro de Melo, General da Banda, de 1950. Antes, Aracy de Almeida, de Babaú e Ciro de Souza, Tenha Pena de Mim, gravação de 1937. E abrindo a sequência, Anjos do Inferno, clássico de Dorival Caymmi, Você Já Foi à Bahia, de 1941. Logo após o intervalo, na sua Hora de Ouro, você vai ouvir Jamelão, Luiz Gonzaga e Carmélia Alves. Eu volto já!
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2: Em Brasília, 7h23.
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7: Muita gente não entende por que o presidente Jânio Quadros renunciou em 1961. Para os historiadores, não existe dúvida. Jânio Quadros queria dar um golpe. Pelos planos, a renúncia não seria aceita pelo Congresso, pelos militares, nem pelo povo. Ele aproveitaria o clamor geral e aceitaria continuar com uma condição: que ganhasse poderes quase ditatoriais. O senador Argemiro de Figueiredo enxergou o golpismo.
8: A renúncia foi premeditada. Esperava retornar nos braços do povo e das Forças Armadas para dirigir a nação como queria, mais forte, mandando sozinho. Seria a primeira etapa do processo de uma ditadura.
7: O golpe fracassou, porque a denúncia foi aceita. Quem assumiu foi o vice João Goulart.
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0: Muito bom ter você com a gente agora na Hora de Ouro, Jamelão.

0: Neste bloco, ouvimos Carmélia Alves, de Ari Kerner, Trepa no Coqueiro, de 1950. Luiz Gonzaga, dele, Alcebíades Nogueira, Firim, Firim, Firim, gravação de 1948. E Jamelão, tema popular adaptado por Humberto Teixeira e Luiz Gonzaga, Pirarucu, clássico de 1954. Não saia daí, no próximo bloco da sua Hora de Ouro, você vai relembrar sucessos na interpretação de Benedito Lacerda e Pixinguinha, de Carmen Miranda e ainda de Zé Isilda.
1: A Comissão de Ciência, Tecnologia, Inovação e Informática do Senado aprovou pedidos de concessão e renovação de outorga para emissoras de rádio de 14 estados brasileiros. Os 40 pedidos, que tramitam como projetos de decreto legislativo, vão à promulgação pela presidência do Senado. A maioria dos pedidos aprovados são de rádios comunitárias, emissoras sem fins lucrativos, com alcance restrito a comunidades específicas e destinadas a integrar a população e disseminar informações úteis.
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3: Em Brasília, 7h34.
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0: Seguimos com clássicos da Era do Rádio na sua Hora de Ouro. E agora você fica com Benedito Lacerda e Pixinguinha.

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0: Acabamos de ouvir Zé e Zilda, de Zé da Zilda e José Tadeu, Um Calo de Estimação, de 1944. Antes, Carmen Miranda, de Ervin Drake, Aloysio de Oliveira e Zequinha de Abreu, Tico Tico, clássico de 1945. E abrindo o bloco, Benedito Lacerda e Pixinguinha, deles, Atraente, gravação de 1950. No próximo e último bloco da Hora de Ouro, você ouve Noel Rosa, Dircinha Batista, Ciro Monteiro e Irmãs Pagãs. Continue com a gente.
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2: Agora em Brasília, 7h45.
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0: Abrindo este último bloco da sua Hora de Ouro, você ouve Noel Rosa.

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0: Ouvemos Irmãs Pagãs, de Assis Valente e Nelson Petersen, Pra Que Você Me Tentou, de 1939. Ciro Monteiro, de Dennis Brin, Boogie Woogie na Favela, de 1945. Também de Irsinha Batista, de Ari Barroso e Luiz Peixoto, Na Batucada da Vida, clássico de 1958. E ainda Noel Rosa, dele, Gago Apaixonado, gravação de 1931. A Hora de Ouro é uma produção da Rádio Senado, transmitida também por emissoras conveniadas e disponível ainda no site da Rádio Senado. A gente se encontra na próxima Hora de Ouro.
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2: Agora em Brasília, 8 horas.
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5: Olá, está no ar o Projetos em Destaque. Eu sou Raquel Teixeira e a partir de agora você vai conhecer as principais propostas em discussão no Senado Federal. No programa de hoje, vamos falar sobre combate ao crime organizado, garantia na compra de imóvel na planta e muito mais. Então fique com a gente. O programa de hoje começa com destaque para o combate ao crime organizado. O Senado pode analisar projetos que têm como objetivo enfrentar a atuação de organizações criminosas no país e sua relação com o poder público. As propostas faziam parte do relatório da CPI do crime organizado, rejeitado pelo colegiado em abril deste ano. Mas o relator, senador Alessandro Vieira, do MDB de Sergipe, por conta própria, retomou os projetos que, na opinião dele, vão modernizar os mecanismos de enfrentamento ao crime organizado e aos crimes financeiros e os controles interno e externo da administração pública. Uma das propostas prevê o monitoramento contínuo e aprofundado de relações econômico-financeiras de pessoas expostas politicamente, com o objetivo de combater a corrupção, a lavagem de dinheiro e outros ilícitos econômicos. Serão submetidos a esse regime quem estiver no exercício ou tiver exercido, nos 5 anos anteriores, função pública relevante no país ou no exterior, como os detentores de mandatos eletivos em todos os entes da federação, integrantes de tribunais e presidentes de partidos políticos. Outro projeto de Alessandro Vieira prevê sindicâncias patrimoniais aleatórias de agentes públicos para detectar enriquecimento ilícito ou prevenir a prática de crimes. O senador ainda propôs penas mais rigorosas para quem for condenado pelo crime de lavagem de dinheiro. Se hoje o tempo de reclusão pode variar de 3 a 10 anos, pela proposta de Alessandro Vieira será de 5 a 15 anos.
6: São projetos importantes para que a gente possa avançar no combate ao crime organizado, especialmente na questão da lavagem de dinheiro e na recuperação de ativos. São caminhos importantes, a gente tem identificado isso desde o momento da tramitação do PL Antifacção e também da CPI do crime organizado.
5: Dados do Instituto Brasileiro de Economia da Fundação Getúlio Vargas, levantados pela pesquisadora Janaína Feijó, indicam que no final de 2024, as mulheres, muitas das quais em situação solo, ou seja, sem o apoio inclusive financeiro de um companheiro, chefiavam 51,7% das famílias brasileiras. A situação delas não é homogênea, com diferenças de renda e de formação educacional e profissional, muito ligadas à questão racial. E para tentar mudar a realidade das mulheres em situação de vulnerabilidade, que sozinhas dão conta de quase tudo o que acontece em casa, a senadora Soraya Tronic, do PSB de Mato Grosso do Sul, apresentou o projeto que institui a Política Nacional de Proteção e Apoio às Mães Solo. O objetivo da proposta é garantir proteção e promover a autonomia econômica delas, por meio de instrumentos que permitam, por exemplo, conciliar o trabalho com as responsabilidades de casa. A política terá duração de 10 anos e será voltada prioritariamente àquelas mulheres cuja renda familiar mensal per capita não seja superior a meio salário mínimo. além de prever o pagamento em dobro do benefício do Bolsa Família para aquelas chefiadas por mãe solo inscritas no Cadastro Único, o projeto define regras sobre qualificação profissional, intermediação para inserção no mercado de trabalho, incentivos para sua contratação e possibilidade de adoção preferencial de teletrabalho ou jornada flexível para elas, por meio de ajuste entre empregador e empregada. Também estão previstos acesso a microcrédito para financiar o empreendedorismo das mães solo, prioridade de matrícula de filhos na educação infantil, especialmente nas escolas de tempo integral, e cotas voltadas para elas em programas habitacionais. Como é uma política temporária, o projeto prevê a criação de um comitê para monitorar os resultados obtidos, com envio de relatório anual para o Congresso Nacional. Para Soraya Tronic, a proposta apenas oferece meios para inclusão produtiva, redução de pobreza, igualdade de oportunidades e proteção dessas mulheres. E agora o assunto é saúde, especialmente de pessoas acometidas por doenças que atingem uma parcela pequena da sociedade. O Senado pode analisar um projeto que estabelece critérios específicos na avaliação de tecnologias para diagnóstico, tratamento ou acompanhamento de doenças raras. Hoje, a avaliação da Comissão Nacional de Incorporações de Tecnologias no SUS considera aspectos básicos como eficácia, custos, segurança e custo-efetividade, também aplicados a doenças de alta prevalência. Pela proposta, deverão ser observadas a gravidade e a progressão da doença, a existência de terapias alternativas disponíveis no SUS e os impactos sobre a qualidade de vida dos pacientes. A análise também deverá considerar as dificuldades de realização de estudos sobre doenças raras, por atingirem número relativamente pequeno de pessoas. Segundo o autor do projeto, senador Flávio Arnes, do PSB do Paraná, a proposta visa combater as dificuldades enfrentadas por quem vive com essas condições.
7: Busca enfrentar três grandes desafios vivenciados por milhões de pessoas que convivem com uma doença rara no Brasil: demora no diagnóstico, dificuldade de acesso a tratamentos adequados e a falta de integração das informações sobre doenças raras no Brasil.

0: Algumas regiões do país concentram municípios localizados em estados distintos. Esse fato exige uma atenção especial do poder público, porque o desenvolvimento desequilibrado pode gerar problemas para todos. Se um conta com serviços que o outro não oferece, fatalmente os moradores irão buscar aquele mais bem atendido pelo poder público, sobrecarregando escolas e hospitais, por exemplo. Um local do país que vem enfrentando essa questão é o situado na divisa entre Mato Grosso e Pará, numa região que abrange 15 municípios, onde, inclusive, há uma controvérsia territorial envolvendo os dois estados em análise no Supremo Tribunal Federal. E com o objetivo de harmonizar as ações do poder público em setores como saúde, educação, transporte, energia, meio ambiente, conectividade e agricultura, os senadores Zequinha Marinho, do Podemos do Pará, e Wellington Fagundes, do PL de Mato Grosso, apresentaram o projeto de lei complementar que cria a região integrada de desenvolvimento do Araguaia Xingu. O projeto ainda estabelece o Programa Especial de Desenvolvimento para promover a integração regional e a redução das desigualdades socioeconômicas da região envolvida. Na opinião de Wellington Fagundes, a ação conjunta vai fazer com que a população local continue recebendo a atenção coordenada do poder público, medida que ganha mais importância no cenário de disputa territorial entre os dois estados.
1: Porque não pode a população ficar desassistida. E ainda os municípios de Mato Grosso que querem atender ser responsabilizados por improbidade administrativa. Então espero que essa rede possa ser implantada e aí sim os dois estados junto com a União. Então nós precisamos reunir ciência, tecnologia e principalmente atendimento ao cidadão, ao homem que estará abandonado.
0: E a gente finaliza o programa desta semana com destaque para um projeto que pode proteger aquelas pessoas que pouparam dinheiro ao longo da vida para realizar o sonho da casa própria. Para evitar que a aquisição do imóvel na planta se torne um pesadelo e se transforme em prejuízo para o consumidor, o senador Paulo Paim, do PT do Rio Grande do Sul, apresentou um projeto que passa a exigir do incorporador imobiliário a apresentação de garantia financeira para a continuidade e finalização do edifício, caso haja alguma crise que eventualmente possa interferir no andamento da obra. O valor, correspondente a 5% do custo estimado do empreendimento, deverá ser oferecido antes mesmo do início da construção, por meio de caução em dinheiro ou em títulos da dívida pública, seguro-garantia ou fiança bancária.
2: Além disso, os contratos deverão ser muito mais claros, apresentando o projeto completo, o cronograma e as datas exatas de início e entrega da obra. É mais respeito com o bolso do consumidor e é muito mais segurança para o patrimônio das famílias.
0: O projeto de Paulo Paim ainda torna obrigatório submeter o empreendimento ao regime de afetação. Assim, o terreno, direitos e bens relacionados a determinada incorporação imobiliária não poderão ser usados para, por exemplo, cobrir eventuais dívidas do incorporador, sem relação com a obra em execução. É isso aí, você também pode participar do processo de elaboração das leis do país. Acesse o E-Cidadania no site do Senado. Leia as propostas e vote para dizer se você é favorável ou contrário a elas. E que tal apresentar uma ideia que pode até virar um projeto de lei? Acompanhe o programa Projetos em Destaque na Rádio Senado toda sexta-feira às 14h e sábado às 20h. A gente também está na internet. É só entrar no site da Rádio Senado e baixar o áudio para escutar quando quiser. Se preferir, o podcast também está nas principais plataformas. Com redação de Alexandre Campos, edição de Maurício Desante, sonoplastia de Pedro Henrique Vasconcelos e apresentação de Raquel Teixeira, o Projetos em Destaque fica por aqui. Muito obrigada pela companhia e até o próximo programa.
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5: Em Brasília, 8h11.
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0: Esta é a Rádio Senado, uma ótima manhã de sábado para você que sintoniza a Rede Senado de Rádio. Eu sou Raquel Teixeira, fico em sua companhia. Na programação musical de Wilton Rodrigues, você ouve agora Marcelo Genesi.

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1: 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A gente não pode se ver. 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

0: Você ouviu Ayassi Mestrinho, Quando a Gente Se Vê. Antes, Gabi Amarantos e Luci Alves, Tudo Que Eu Faço é Com Primor. Quem abriu o bloco foi Marcelo Genesi, A Lua e Eu. O senador astronauta Marcos Pontes, do PL de São Paulo, defendeu que a avaliação para o exercício da atividade médica seja realizada pelo Conselho Federal de Medicina e não pelo Ministério da Educação, como prevê a medida provisória editada pelo governo federal. A proposta do governo tornou obrigatória a aprovação em um exame nacional para exercer a profissão. O texto já está em vigor, mas ainda precisa ser analisado pelo Congresso Nacional.
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2: Em Brasília, 8:21.
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3: Fique agora com Naozete.

0: Ouvimos Nilze Carvalho, Somos Nós. Paulo César Pinheiro, Meu Sofrimento. E Naozete, Na Batucada da Vida.
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2: Em Brasília, 8h34.
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5: Se você acha que o futebol é só chute e correria, se prepara. A Copa de 2026 vai trazer tecnologia de filme. O VAR agora ganhou um reforço de peso com avatares 3D realistas. Cada jogador passou por um escaneamento digital para que a inteligência artificial consiga identificar impedimentos com precisão milimétrica, mesmo se o lance estiver muito congestionado. Além disso, a FIFA promete uma plataforma de análise tática com IA de ponta para todas as 48 seleções, como uma forma de tentar equilibrar o jogo entre os times grandes e os menores. Para quem estiver assistindo do sofá, também terá novidades. Câmeras nos árbitros com estabilização por IA e transmissões com imagem em 4K, com direito a testes em 8K, que tem 16 vezes mais resolução que o Full HD. É a tecnologia cada vez mais presente nos gramados.
0: Na sequência, você ouve Chico César.

0: Acabamos de ouvir Baiana System, Lourimbau e Gilberto Gil, Pote d'Água. Antes teve Gal Costa, Marisol, e quem abriu o bloco foi Chico César, Flor de Figo.
1: O bingo passou a ser usado como ferramenta de ensino pela primeira turma de idosos da oficina legislativa do programa E-Cidadania, em Campos dos Goitacazes, no Rio de Janeiro. A iniciativa reúne 10 alunos com idade média de 70 anos e busca explicar de forma prática como funciona a elaboração de leis no Brasil. Criada pelo Senado Federal, a oficina legislativa apresenta o processo legislativo e estimula a participação popular. Educadores de todo o país podem baixar materiais no portal E-Cidadania para utilização em suas aulas.
2: Agora em Brasília, 8h50.
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0: Na Rádio Senado, você ouve Alexandre Carlos.

0: Você ouviu Fernanda Abreu, Bid e Fernando Nunes, Azul. E antes teve Alexandre Carlo, Deixa que o Amor Envolve.
1: Agora em Brasília, 9 horas.
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0: Esta é a Rádio Senado, uma ótima manhã de sábado para você. Eu sou Raquel Teixeira, sigo em sua companhia. A gente ouve agora Tony.

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1: Ouvimos Tribo de Jah, Babilônia em Chamas, Rita Benedito, Pé do Lajeiro e Tony Garrido, Palavras ao Vento. A senadora Leila Barros, do PDT do Distrito Federal, destacou a expectativa positiva para a realização da Copa do Mundo Feminina de Futebol de 2027 no Brasil. Segundo ela, o torneio será uma oportunidade para dar mais visibilidade ao esporte feminino e fortalecer a valorização das atletas, que ainda enfrentam desafios e preconceitos. A Copa do Mundo Feminina será disputada entre 24 de junho e 25 de julho do ano que vem, nas cidades sede de Belo Horizonte, Brasília, Fortaleza, Porto Alegre, Recife, Rio de Janeiro, Salvador e São Paulo.
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1: Em Brasília, 9:14.
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1: Fique agora com Ana Carolina.

0: O bloco foi Ana Carolina, Pra Rua Me Levar.
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2: Em Brasília, 9h27. 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
0: Na Rádio Senado, você ouve agora Maria Rita.

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0: Essa foi Luísa Maita, Desencabulada. Antes, Picassos Falsos, Rua do Desequilíbrio. E também Maria Rita, E Eu.
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5: Dona Ivone Lara é apontada como a primeira mulher a assinar um samba enredo e também a primeira a integrar a ala de compositores de uma escola de samba.
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5: Nascida em 1922, no Rio de Janeiro, com 24 anos de idade, Dona Ivone Lara assinou o tema musical para o desfile da extinta agremiação Prazer da Serrinha. E em 1965, já com 42 anos, compôs com Silas de Oliveira e Bacalhau o samba-enredo Os Cinco Bailes da História do Rio, que colocou o Império Serrano em quarto lugar naquele ano.
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5: Neta de angolanos e moçambicanos, Dona Ivone Lara ficou órfã de pai e mãe ainda criança, passando a viver em um internato, onde aprendeu música erudita. Aos 17 anos, foi morar com os tios, com quem tomou gosto pelo samba e pelo cavaquinho.
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5: Paralelamente, a sambista ingressou no curso de enfermagem, tornando-se uma das primeiras mulheres negras a fazer faculdade no Brasil. E depois de se formar, passou num concurso e foi trabalhar com assistência em psiquiatria, aposentando-se em 1977, após mais de 30 anos de serviço.
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5: Restrita ao universo carnavalesco até o final da década de 60, Dona Ivone Lara começou a ficar conhecida por meio de apresentações no Teatro Opinião, até que em 1970 lançou o disco de estreia. Mas o grande reconhecimento veio 8 anos depois, quando Maria Bethânia e Gal Costa gravaram Sonho Meu, o maior sucesso da compositora.
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5: A partir daí, Dona Ivone Lara lançou vários discos, foi gravada por diversos artistas, recebeu prêmios, divulgou o samba no exterior e seguiu compondo, ao lado de nomes como Arlindo Cruz, Ney Lopes e principalmente Délcio Carvalho, o maior parceiro musical da sambista.
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5: E em 2018, aos 96 anos de idade, Dona Ivone Lara morreu de insuficiência cardiorrespiratória, mas não sem antes ser homenageada no enredo do Carnaval de 2012, por sua escola de samba do coração, a Império Serrano.
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5: Agora ficaremos com o maior sucesso dela, que também é conhecida como a primeira dama do samba. Sonho Meu, com Dona Ivone Lara e participação de Maria Bethânia.

0: Acabamos de ouvir Dona Ivone Lara e Maria Bethânia com Sonho Meu, composição de Dona Ivone Lara e Délcio Carvalho.
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2: Comissão de Direitos Humanos do Senado aprovou o projeto que prevê medidas de adaptação sensorial, como a redução de ruídos em escolas e incentiva a criação de ambientes mais acessíveis para pessoas com deficiência e com transtorno do espectro autista, o TEA. A proposta do senador Jader Barbalho, do MDB do Pará, ganhou o texto alternativo da relatora, a senadora Damaris Alves, do Republicanos do Distrito Federal, e agora segue para a decisão final na Comissão de Educação.
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4: Em Brasília, 9h48.
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2: Fique agora com o Maurício Manieri.

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1: Em Brasília, 9h58.
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1: Agora em Brasília, 10 horas.
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6: Esta é a Rádio Senado, uma ótima manhã de sábado para você. Eu sou Raquel Teixeira, continuo em sua companhia. Para começar este bloco, tem Max de Castro.

0: Esse foi Pedro Mariano, tá tudo bem. Antes, Vanessa da Mata, Vem Doce. Quem abriu sequência foi Max de Castro, Mancha Roxa.
1: O presidente do Senado, Davi Alcolumbre, prorrogou por 60 dias a validade de 6 medidas provisórias. Entre elas está a que criou o novo Desenrola Brasil, programa do governo federal voltado à renegociação de dívidas. Pelo texto, pessoas com renda mensal de até R$ 8.105 podem refinanciar dívidas de até R$ 15.000 por banco.

0: A proposta também traz regras específicas para beneficiar pequenas e microempresas, além de contemplar estudantes com débitos do FIES, o Fundo de Financiamento Estudantil.
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2: Em Brasília, 10 e 14.
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0: 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Fique agora com Elba Ramalho.

0: Ouvimos Tete, Vento Rei, Geraldo Azevedo, Caravana e Elba Ramalho, Lamento Sertanejo.
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2: Agora em Brasília, 10h25.
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0: Na sequência, você ouve Chico César.

0: Acabamos de ouvir Mundo Livre S.A., Mexe Mexe. Antes teve Mariana Aidar, Vatapá, e quem abriu o bloco foi Chico César, Palavra Mágica. Empresas de telecomunicações poderão ter que ampliar investimentos em ações de interesse coletivo, como a universalização do acesso à internet banda larga nas escolas públicas. A medida está prevista em projeto de lei aprovado pela Comissão de Ciência, Tecnologia, Inovação e Informática. A proposta do senador Flávio Arnes, do PSB do Paraná, recebeu parecer favorável com emendas da senadora Daniela Ribeiro, do PSD da Paraíba. Se não houver recurso para votação em plenário, a proposta seguirá para a Câmara dos Deputados.
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2: Em Brasília, 10h38.
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0: Ouvimos Kátia de França, Quem Vai, Quem Vem, Alceu Valença, La Belle du Jour e Maria Gadú, Tudo Diferente.
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2: Agora em Brasília, 10h50.
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0: Na sequência você ouve Walter Franco.

0: Acabamos de ouvir Paralamas do Sucesso, Lourinha Bombril. Antes teve Annelis, Segunda a Sexta, e quem abriu o bloco foi Walter Franco, Me Deixe Mudo.
1: Agora em Brasília, 11 horas.
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0: Esta é a Rádio Senado, uma ótima manhã de sábado para você. Eu sou Raquel Teixeira, fico em sua companhia. A gente ouve agora a Ângela Rorô.

0: Essa foi Simone Maser, Tango do Mal. Antes teve Guilherme Arantes, Meu Mundo e Nada Mais. E também Ângela Rorô, Fogueira.
1: O senador Isalci Lucas, do PL do Distrito Federal, destacou a instalação da Frente Parlamentar Mista de Defesa dos Feirantes. Segundo o parlamentar, a iniciativa busca fortalecer a atividade das feiras livres e valorizar os trabalhadores do setor. Isalci defendeu ainda projeto de autoria da senadora Leila Barros, do PDT do Distrito Federal, que propõe a criação de regras para garantir que os feirantes que trabalham há pelo menos 5 anos na mesma feira não precisem se submeter à licitação e tenham o direito de transferir o ponto para familiares.
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3: Em Brasília, 11:11.
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0: 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Fique agora com o Quinteto Violado.

0: Ouvimos Papete, Gisele, Amelinha, Vamos Falar de Tereza e Quinteto Violado, A Volta da Asa Branca.
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2: Em Brasília, 11h22.
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0: Na Rádio Senado, você ouve Virgínia Rodrigues.

Acabamos de ouvir Célia Sampaio, Heriverto de Marinheiro e Diogo Nazaré, Acarajé. Antes teve Sérgio Santos, Áfrico, e também Virgínia Rodrigues, Ojuobá. A Comissão de Direitos Humanos aprovou o projeto de lei que cria medidas para prevenir a evasão escolar motivada por maternidade ou paternidade precoce. A iniciativa inclui entre as obrigações do Estado

0: Agora em Brasília, 11h35.
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0: Na sequência, você ouve Lulu Santos.

0: Esse foi Milton Nascimento. Quem sabe isso quer dizer amor. Antes teve Rita Lee, Doce Vampiro. Quem abriu o bloco foi Lulu Santos. E tudo mais.
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2: Em Brasília, 11h47.
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0: Ouvimos banda Black Rio, Vidigal, Gal Costa, Clariô e Luiz Melodia, Salve Linda Canção Sem Esperança. Continue em sintonia com a Rádio Senado.
1: Em Brasília, meio-dia.
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1: Olá, uma ótima tarde para você que sintoniza a Rádio Senado. Eu sou Ricardo Nakaoka, em sua companhia, apresentando a programação musical de Wilton Rodrigues. Abrindo a hora, você ouve Paula Lima.
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0: Ouvimos Priscila Tossan, Criolo e Lucas Carlos, Libélulas. Antes, Funk como Legusta, Somos do Funk. E abrindo a hora, Paula Lima, É Tão Bom. O senador Paulo Paim, do PT Gaúcho, comemorou a derrubada da idade mínima para a aposentadoria especial em atividades insalubres. A decisão foi tomada pelo Supremo Tribunal Federal, que julgou parcialmente procedente uma ação direta de inconstitucionalidade proposta pela Confederação Nacional dos Trabalhadores na Indústria. A reforma da Previdência de 2019 estabeleceu idade mínima de 55, 58 ou 60 anos, conforme o tempo de contribuição para concessão da aposentadoria especial a trabalhadores expostos a agentes nocivos à saúde.
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0: Meio-dia e 14 pelo horário de Brasília.
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0: Na sequência, Paralamas do Sucesso.

0: Fechando o bloco, Brasa e Nega Amanda, Olinda. Antes, Anelisa Assunção e Giba Nascimento, Not Falling. E ainda, Paralamas do Sucesso, Refazenda.
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2: Hora certa em Brasília, 12:26.
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2: Fique agora com Natasha Falcão.

0: Ouvimos Mariana Aidar, Represa. Antes, Vicente Barreto, Tesoura de Ouro. E ainda Natasha Falcão, Farol das Estrelas. Está agendada para quarta-feira, 1º de julho, uma sessão de debates temáticos no Senado sobre a proposta de emenda à Constituição que prevê o fim da escala de trabalho 6x1. O objetivo é discutir os impactos sociais, econômicos e produtivos da redução da jornada de trabalho no país. A PEC, já aprovada na Câmara dos Deputados em 27 de maio, diminui a jornada de trabalho de 44 para 40 horas semanais, com 2 dias de descanso, e estabelece implementação gradual da escala em 14 meses. O texto ainda será analisado pelos senadores.
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0: Em Brasília, 12:39.
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0: A seleção da França chega à Copa do Mundo de 2026, consolidada como uma das principais candidatas ao título mundial, de acordo com analistas e mercados de apostas. O capitão e grande estrela da companhia é Kylian Mbappé. Com 12 gols marcados em Copas, o atacante do Real Madrid está a apenas 2 de superar o recorde histórico de Just Fontaine, que marcou 13 vezes em 1958. Para este Mundial, a França também renovou sua identidade visual com novos uniformes. O kit reserva batizado de Liberté é uma homenagem à Estátua da Liberdade, presente da França aos Estados Unidos em 1886, apresentando uma cor verde acinzentada que remete ao cobre oxidado do monumento. Os Le Bleu estão no grupo 1 junto com Senegal, Iraque e Noruega. Na sequência, Mônica Salmazo e Dori Caymmi.

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1: Ouvimos Mariana de Moraes, Jussara Silveira, Martinália, Camila Pitanga e João Donato, Maria Moita. Antes, Chico Buarque, Para Todos. E abrindo o bloco, Mônica Salmazo e Dori Caymmi, Estrela da Terra.
2: Horário de Brasília, 12:52.
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1: Fique agora com Zé da Guiomar.

0: Fechamos a hora com Juliana Amaral, Samba A2. Antes é da Guiomar, Rua da Amargura.
1: Em Brasília, uma hora em ponto.
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0: Olá, uma ótima tarde para você que sintoniza a Rádio Senado. Eu sou Ricardo Nakaoka, em sua companhia, apresentando a programação musical de Josimar Fernandes. Abrindo a hora, você ouve Tião Carvalho.

0: Ouvimos Banda de Pau e Corda, Banco de Feira. Antes, Marinês, Remeleixo, Swing e Suor. E abrindo a hora, Tião Carvalho, Peba na Pimenta. O senador Wellington Fagundes, do PL de Mato Grosso, defendeu a duplicação da BR-070 em trecho estratégico entre Barra dos Garças, Primavera do Leste e a Serra de São Vicente. Durante diligência externa da Comissão de Serviços de Infraestrutura, ele afirmou que a rodovia deve ser transformada em um grande corredor de infraestrutura para garantir o escoamento da produção. Autor do requerimento para a visita, o senador Wellington também destacou a importância da conclusão de obras ferroviárias na região.
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0: Pelo horário de Brasília, 1h13.
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0: Na sequência, a Baiana System.

0: Fechando o bloco, Almério, Amor, Amor, Anticel e Tiaguinho, Go Back, e ainda a Baiana System, Duas Cidades.
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0: Pelo horário de Brasília, 1h24.
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0: Fique agora com o Bebel Gilberto.

0: Ouvimos Elis Regina e Tom Jobim, Bonita. Antes Afonsinho, Nada Será Como Antes. E ainda Bebel Gilberto, Bananeira. Pinturas, fotografias e vídeos de artistas LGBTQIA+, ocupam o espaço Ivandro Cunha Lima no Senado Federal, na exposição Sonhos Dissidentes. A mostra convida o público a refletir sobre diversidade, afeto, identidade e direitos humanos, apresentando diferentes formas de existir e habitar o mundo. A visitação é gratuita e aberta ao público até o dia 12 de julho. A mostra foi aberta em junho como parte das atividades no mês do orgulho LGBTQIA+, e das ações do Senado para promover a diversidade, a inclusão e o respeito às diferenças.
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0: Agora 1h35 em Brasília.
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Fique agora com o Rapa.

0: Ouvimos Zé Cabaleiro e Jade Baraldo, Quando Cheiro Flores. Antes, Pedro Luiz, Késsia e Caio Prado, Caio no Swing. E ainda, O Rapa, Mar de Gente.
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2: Em Brasília, 1h50.
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0: Fique agora com Celso Fonseca.

0: Fechamos a hora com Cibele, Só Sei Viver no Samba. Antes, Celso Fonseca, Polaroides.
1: Em Brasília, 2 horas em ponto.
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1: Olá, ouvintes da Rádio Senado, começando agora mais um Cena do Samba para toda a rede Senado de rádio e emissoras conveniadas. Hoje, você vai ouvir os sucessos de Péricles, Benito de Paula, além das cantoras Cristina Buarque, Ana Caran e Cris Pereira. No segundo bloco, tem mais um samba enredo do Carnaval do Rio de Janeiro. Vamos ouvir agora Péricles, Linguagem dos Olhos. Em seguida, ele canta Final de Tarde.

0: Acabamos de ouvir Final de Tarde. Antes, Linguagem dos Olhos. As duas na voz de Péricles. O Cena do Samba de hoje traz grandes nomes que marcaram a história do nosso samba. Neste bloco, você fica com sucessos de Péricles. O artista ganhou projeção nacional como vocalista do grupo Exalta Samba, um dos principais nomes do pagode romântico nas décadas de 90 e 2000. Os destaques que ficam evidentes nas suas apresentações ao longo da carreira são a potência vocal e o carisma. Ao longo dos anos, seus sucessos ampliaram a presença do samba nas rádios e na televisão. Péricles também consolidou carreira solo com discos, DVDs e turnês de grande alcance, sendo até hoje um dos artistas mais populares do samba e do pagode, e acumulando parcerias com importantes nomes da música brasileira. E o nosso abraço deste bloco vai para você que está nos ouvindo agora pela Rádio Senado FM no Rio de Janeiro, em São Luís e em Teresina. E em seguida, no Cena do Samba, vamos ouvir mais sucessos interpretados pela voz única e inconfundível de Péricles. Fique agora com Lucidez. Em seguida, Fogo de Saudade.
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0: Acabamos de ouvir Fogo de Saudade. Antes, Lucidez, as duas na voz de Péricles. O Cena do Samba vai agora para um breve intervalo e volta em instantes.
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2: Foi sancionado o reajuste do piso salarial dos professores da educação básica para R$ 5.130,63 em 2026. O valor representa um aumento de 5,4%. A medida também estabelece uma nova regra para o reajuste anual da categoria. A relatora da proposta, senadora professora

0: A doutora Dorinha Seabra, do União Brasil do Tocantins, afirmou que a nova lei proporciona maior previsibilidade para gestores e professores. Segundo ela, o piso salarial é a base para valorizar e organizar as carreiras e obter avanços na educação.
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0: Em Brasília, 2h17.
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6: Voltamos com o Cena do Samba aqui pela Rádio Senado. Começamos este bloco ouvindo interpretações de cantoras brasileiras de samba e da MPB. Nessa sequência, temos uma carioca, uma paulista e uma brasiliense. Fique agora com Cristina Buarque, Quantas Lágrimas, Ana Caran, Maracanã e Cris Pereira, Samba é Fineza.

0: Acabamos de ouvir Cris Pereira, Samba é Fineza, Ana Caran, Maracanã e Cristina Buarque, Quantas Lágrimas. E o nosso abraço agora vai para você que está ouvindo o Cena do Samba pela Rádio Senado FM em Macapá, Maceió e Manaus. No Cena do Samba, você ouve agora o quadro Nota 10.
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0: O quadro Nota 10 de hoje relembra o desfile da Unidos do Porto da Pedra, no Carnaval de 1998. O desfile comandado pelo carnavalesco Mauro Quintais falou sobre crimes e deu um grito de basta à impunidade, com uma crítica bem humorada ao sistema penal e à justiça. A comissão de frente trazia 15 homens, 14 deles presos em celas individuais e um vestido de juiz. As baianas levavam a balança, símbolo da justiça, nos chapéus, nos ombros e nas saias, e levantaram a Sapucaí com a coreografia que acompanhava com gestos a letra do samba-enredo. O carro alegórico, que representava Robin Hood, tinha a figura de um javali rodando em um espeto, com efeitos visuais que simulavam uma labareda, feitos com plásticos da cor do fogo. Na apuração, o desenvolvimento do enredo e a bateria do mestre Cosme conquistaram notas 10 dos jurados, e a escola terminou na 14ª colocação, retornando ao grupo de acesso. Então, vamos ouvir na voz de Van Tuir o samba que contou o enredo Samba no Pé e Mãos ao Alto, Isso é um Assalto, da Escola de Samba Unidos do Porto da Pedra, para o Carnaval de 1998.

0: acabamos de ouvir na voz de Vantuir o samba que contou o enredo Samba no Pé e Mãos ao Alto. Isso é um assalto, da Escola de Samba Unidos do Porto da Pedra para o Carnaval de 1998. O Cena do Samba vai agora para mais um intervalo e volta em instantes.
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2: Horário de Brasília, 2h37.
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2: Voltamos com o Cena do Samba aqui pela Rádio Senado. Este bloco começa com sucessos na interpretação de Udai Veloso, mais conhecido como Benito de Paula. Vamos ouvir agora Mulher Brasileira. Em seguida, Retalhos de Cetim.

0: No Cena do Samba, acabamos de ouvir Retalhos de Cetim. Antes, Mulher Brasileira. As duas na voz de Benito de Paula. Você está ouvindo no Cena do Samba de hoje sucessos de intérpretes e compositores que marcaram a história antiga e recente do nosso ritmo preferido. E o nosso abraço agora vai para você que está ouvindo o Cena do Samba pela Rádio Senado FM em Natal, Porto Velho e Rio Branco. Neste bloco, estamos destacando a obra do pianista, cantor e compositor Benito de Paula. Ele construiu uma carreira singular desde os anos 70, ao combinar samba, piano e influências românticas. O artista compôs uma série de sucessos, incluindo Retalhos de Cetim, que ouvimos agora há pouco, Charlie Brown e Do Jeito que a Vida Quer. Benito sempre se destacou tanto pela originalidade de suas músicas, quanto pela grande popularidade que alcançou. Na sua geração, ele é, sem dúvidas, um dos artistas mais reconhecidos da MPB. Então, vamos encerrar o programa de hoje com mais sucessos de Benito de Paula. Fique agora com Tudo Está no Seu Lugar e, em seguida, Do Jeito que a Vida Quer e Como Dizia o Mestre.
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1: Graças

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0: No Cena do Samba você acabou de ouvir Do Jeito que a Vida Quer e Como Dizia o Mestre. Antes, Tudo Está no Seu Lugar, clássicos na voz de Benito de Paula. E este foi o Cena do Samba de hoje, com a apresentação de Thiago Medeiros, áudio João Lira e Eliseu Caires. Trilhas do programa Grupo Bom Partido e Dudu Sete Cordas. Nosso WhatsApp é 61 98611 9591.
1: Durante a audiência pública no Senado, especialistas defenderam o esporte como instrumento do poder público para promover a saúde, a educação e a inclusão social no país. A audiência foi promovida pela Comissão de Esporte para celebrar o Dia Nacional e a Semana Nacional do Esporte. A senadora Leila Barros, do PDT do Distrito Federal,

0: Presidente da comissão e ex-atleta olímpica de vôlei, afirmou que a atividade física promove a cidadania e o bem-estar de quem a pratica.
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2: Brasília, 2h58.
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2: Agora em Brasília, 3h.
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0: Muito boa tarde para você que sintoniza a Rádio Senado. Eu sou Ricardo Nakaoka, em sua companhia, apresentando a programação musical de Josimar Fernandes. Abrindo a hora, você ouve João Donato.

0: Ouvimos Lucas Santana, Partículas de Amor. Antes, Tulipa Ruiz, Habilidades Extraordinárias. E abrindo a hora, João Donato, Vento no Canavial. Mulheres vítimas de violência doméstica e familiar passam a ter até 12 meses para apresentar queixa ou representação contra o agressor. É o que estabelece lei sancionada pelo presidente Lula. Antes da nova norma, o prazo para denúncia era de 6 meses. A ampliação foi aprovada pelo Senado em maio e já está em vigor. Uma das apoiadoras da medida é a senadora Damares Alves, do Republicanos do Distrito Federal. Na avaliação dela, quando a vítima consegue romper o ciclo de violência, ela se sente mais segura para denunciar o crime. Em Brasília, 3 horas e 13 minutos.
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0: Fique agora com Marcela Mangabeira.

0: Fechando o bloco, Badia Sá, Acredite ou Não. Antes, Toco, Guarapiranga. E ainda Marcela Mangabeira, Só Danço Samba.
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0: 13h27 pelo horário de Brasília. 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

0: Ouvimos Zé Ibarra, Olho d'Água. Antes, Gal Costa, Mar e Sol. E abrindo o bloco, Tim Bernardes, Mistificar.
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5: As quadrilhas e as cantigas juninas fazem parte da cultura brasileira desde o período colonial. Mas entre as décadas de 1930 e 50, as festas juninas foram vistas como um filão para o recém-criado mercado fonográfico.
6: Pula fogueira, ia, ia. Pula fogueira, ia, ia.
5: Bastava chegar o mês de junho para que grandes compositores de sambas e marchinhas, como Lamartine Babo e João de Barro, lançassem canções juninas nas vozes de intérpretes renomados da época, como Mário Reis, Carmen Miranda, Emilinha Borba e Dalva de Oliveira.
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5: Uma das músicas mais famosas desse período é Cai Cai Balão, composta por Assis Valente e lançada em 1933 na voz de Aurora Miranda e Francisco Alves.
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5: Mas se no Sudeste as marchinhas deram o tom para as festas juninas, no Nordeste, o forró dominaria as festividades em homenagem a Santo Antônio, São Pedro e principalmente São João.
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5: Nomes como Trio Nordestino, Trio Virgulino e Elba Ramalho são apenas alguns dos responsáveis por animar as festas de São João do Nordeste, que já adquiriram proporções tão grandes quanto as do Carnaval.
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5: Mas quando o assunto é São João, o grande mestre é Luiz Gonzaga.
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5: São João Quente, São João na Roça, Festa no Céu, Fogo Sem Fuzil. O que não falta no repertório do Rei do Baião são discos e músicas com a temática junina.
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5: Vamos ouvir então uma música que é um clássico das festas juninas e do Rei do Baião. Luiz Gonzaga, com Olha pro Céu.

0: Você ouviu Luiz Gonzaga com Olha pro Céu, composição dele em parceria com José Fernandes.
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2: O Brasil tem hoje 55 milhões de brasileiros com menos de 18 anos. Somente nos quatro primeiros meses de 2026 foram registradas 115.814 denúncias de violações de direitos de crianças e adolescentes, segundo o Ministério dos Direitos Humanos e da Cidadania. A maioria das vítimas é do sexo feminino, e o principal lugar de ocorrência das agressões é o lar. Os dados foram apresentados na Comissão de Direitos Humanos durante a audiência pública de avaliação do Plano Nacional de Enfrentamento da Violência contra Crianças e Adolescentes. 13h46 pelo horário de Brasília.
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2: Fique agora com Virgínia Rodrigues.

0: Fechando a hora, Adriana Calcanhoto, Eu Vivo a Sorrir. Antes, Caetano Veloso, Depois que o Ilê Passar. E ainda, Virgínia Rodrigues, Malê de Balê.
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2: Em Brasília, 13h58.
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2: Horário de Brasília, 13h59.
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2: Uma ótima tarde para você que sintoniza a Rádio Senado. Eu sou Ricardo Nakaoka, em sua companhia, apresentando a programação musical de Josimar Fernandes. Abrindo a hora, você fica com Suricato.

0: Ouvimos Senhor Gonzales Serenata Orquestra, Alguém Me Disse. Antes, Cássia Eller, 1º de julho. E abrindo a hora, Suricato, Como Nossos Pais. O senador Dr. Irã do PP de Roraima declarou que há um acordo para derrubar o veto a projetos sobre os servidores do antigo território federal de Roraima. Segundo o parlamentar, a medida permitirá que trabalhadores que atuaram no ex-território e aderiram a programas de desligamento voluntário possam solicitar enquadramento nos quadros da União, em condições semelhantes às de outros servidores do mesmo período. A próxima sessão do Congresso Nacional para análise de vetos presidenciais ocorrerá até o dia 17 de julho.
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0: Brasília, 4 horas e 14 minutos.
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0: Na sequência, Miúcha e Tom Jobim.

0: Fechando o bloco, Marina Lima, Beija-Flor. Antes, Francis Raime, Gozos da Alma. E ainda, Miúcha e Tom Jobim, Tiro Cruzado.
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2: São Brasílias de hoje apresenta o talento do cantor, violonista, guitarrista e produtor musical mato-grossense Henrique Maluf.

Nascido em 1987 em Cáceres, no interior de Mato Grosso, Henrique Maluf se mudou para Cuiabá aos 18 anos para estudar música. Na universidade, começou a se aprofundar na pesquisa do rasqueado, estilo musical mato-grossense influenciado por ritmos de fronteira, como a guarânia e a polca paraguaia. Com 22 anos, Henrique Maluf assumiu a direção do grupo folclórico de Cáceres, Xalana, participando de turnês na Europa entre 2010 e 2013. 3 anos depois, junto de outros talentos mato-grossenses, o artista apresentou suas composições no concerto A Nova Música do Mato Grosso, um projeto da Orquestra Sinfônica da Federal do Estado. Em 2021, a convite da Orquestra Sinfônica Ciranda Mundo, o cantor interpretou Grande Circo Místico, obra de Chico Buarque e Edu Lobo.

A pesquisa de Henrique Maluf sobre a música de fronteira do Pantanal resultou no álbum Primeira Coletânea de Rasqueado Cacerense, gravado em 2023. No mesmo ano, o trabalho se transformou no concerto Fronteira Sinfônica, contando com a participação da Orquestra Ciranda Mundo, com registro em DVD. O projeto seguiu em uma grande turnê, chegando aos palcos do Japão em 2025. Em paralelo ao trabalho com música regional, o músico mantém ainda os projetos Baile do Maluf, com uma sonoridade funk dançante, e o Malaguenha, baseado em ritmos caribenhos. E agora, para fechar,

Charest Som Brasilis, que teve locução de Marluce Ribeiro, produção de Wilton Rodrigues e trabalhos técnicos de Eduardo Brito, vamos ouvir a música Corre Menino, single lançado pelo músico e produtor matogrossense Henrique Maluf em 2023.

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2: 4:31 em Brasília.
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2: Na sequência, Biquíni.

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1: Ouvimos Arnaldo Antunes e David Byrne. Não dá para ficar parado aí na porta. Antes, Carne Doce, Garoto. E abrindo o bloco, Biquíni, Tédio. O Senado vai analisar proposta que regulamenta a profissão de técnico em meio ambiente. O objetivo do Projeto de Lei 2854 de 2026, apresentado pelo senador Flávio Arnes, do PSB do Paraná, é definir as atribuições e as vedações a esses profissionais. Os técnicos em meio ambiente atuam no monitoramento, gestão e educação ambiental e prestam apoio em processos de licenciamento e auditoria. A proposta ainda não foi distribuída para as comissões.
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3: Agora em Brasília, 4h42.
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1: A Copa do Mundo de 2026, com 48 seleções, não é apenas o maior torneio da história. É uma verdadeira fotografia política do planeta. Mais do que um esporte, o Mundial é uma ferramenta do chamado soft power, onde países buscam projetar uma imagem de estabilidade e atrair investimentos. Historicamente, governos locais costumam usar o torneio como pano de fundo para propaganda, investindo no futebol para reduzir críticas. E nesta edição não é diferente. Após Rússia e Catar, países em que a transparência não é regra, a escolha foi uma reaproximação estratégica com os Estados Unidos, em um cenário global marcado por tensões e polarização. Enquanto isso, questões sobre imigração e a crise com o Irã mostram que o torneio nunca esteve isolado das questões diplomáticas. Na sequência, Burr.

0: Fechamos a hora com Adriana Maciel, Grama Verde. Antes, Lô Borges, Um Girassol da Cor do Seu Cabelo. Também ouvimos Ed e Isaar, Rainha Matamba. E ainda Bur, Poeira da Luz.
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0: Em Brasília, 4h59.

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2: Oi, pessoal. Sou Anderson Mendanha e começa agora mais um Autores e Livros, a revista literária da Rádio Senado. Hoje, temos um programa cheio de dicas de leitura e lançamentos. Vamos juntos! No livro em destaque de hoje, Rita Zumba traz uma sátira política intensa e provocadora que retrata um país em estado de crise permanente, o país dos canibais embriagados, de Turíbio Silveira Neto.
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3: Há momentos em que a realidade parece tão absurda que somente a literatura consegue retratá-la com fidelidade. Em O País dos Canibais Embriagados, Turíbio Silveira Neto transforma esse absurdo em matéria-prima para uma narrativa provocadora que mistura sátira, alegoria e crítica social para examinar as contradições do Brasil contemporâneo. Publicado pela editora IP das Letras, o romance convida o leitor a percorrer um território onde o grotesco se tornou regra, a barbárie ganhou aparência de normalidade e a sobrevivência cotidiana exige doses constantes de resistência. Inspirando-se em episódios históricos que remetem à crise que antecedeu a Revolução Francesa, o autor constrói uma reflexão inquietante sobre poder, decadência e memória coletiva. A obra parte de uma premissa inquietante: recriar, em chave ficcional e satírica, um cenário inspirado em um período da Revolução Francesa para estabelecer paralelos com as crises políticas, econômicas e institucionais do Brasil contemporâneo. O resultado é um romance que utiliza o grotesco não apenas como recurso narrativo, mas como lente de aumento para observar as contradições da sociedade. Turíbio Silveira Neto constrói uma narrativa fragmentada, marcada por múltiplas vozes e por uma atmosfera de permanente instabilidade. Os personagens transitam por um país em ruínas, onde a barbárie parece ter sido incorporada ao cotidiano e onde os limites entre razão e delírio tornam-se cada vez mais difusos. Nesse universo, o leitor é levado a reconhecer situações que, embora apresentadas de forma caricatural, guardam semelhanças desconfortáveis com a realidade. O título do livro já antecipa a força de sua metáfora central. Os canibais embriagados representam uma sociedade que consome a si mesma, devorando valores, instituições e perspectivas de futuro. Trata-se de uma imagem poderosa que atravessa toda a narrativa e confere unidade ao romance. Um dos méritos da obra está justamente na combinação entre crítica política e elaboração literária. O autor evita transformar o texto em mero panfleto. Em vez disso, aposta em uma linguagem rica em simbolismos, alternando momentos líricos com passagens marcadas pela ironia e pelo sarcasmo. O humor corrosivo funciona como mecanismo de denúncia, mas também como estratégia para tornar suportável a observação de um cenário frequentemente sombrio. Outro aspecto interessante é a maneira como o livro trabalha a sensação de urgência. Os acontecimentos se sucedem em ritmo acelerado, criando uma atmosfera de tensão permanente. O leitor tem a impressão de acompanhar um país à beira do colapso, mas também de testemunhar formas de resistência surgindo em meio ao caos. Embora a narrativa exija atenção devido à sua estrutura fragmentada e ao grande número de imagens simbólicas, a leitura recompensa quem aceita o convite para mergulhar nesse universo de exageros e alegorias. O romance não oferece respostas fáceis nem soluções conciliadoras. Seu objetivo é provocar reflexão, desconforto e debate. O País dos Canibais Embriagados é, acima de tudo, uma sátira política ambiciosa. Ao transformar a crise em matéria literária, Turíbio Silveira Neto cria um retrato deformado, mas reconhecível, de um país que luta

0: contra seus próprios fantasmas. Uma leitura indicada para quem aprecia romances de crítica social, alegorias políticas e narrativas que utilizam humor ácido para questionar os rumos da sociedade contemporânea.
1: Obrigado, Rita, pela dica. Com 402 páginas, O País dos Canibais Embriagados está disponível tanto na versão impressa quanto na digital. Você encontra esse livro nas livrarias e portais da internet. Tem livro que nasce com cara de clássico instantâneo e tem história que já parece pedir uma adaptação para os quadrinhos desde a primeira página. É exatamente o caso de O Falso Francês, obra do escritor piauiense Ítalo Damasceno, que agora ganha uma versão em HQ, publicada pela editora Quinta Capa. A premissa é deliciosa. Estamos no Brasil do século XIX e João Manuel sonha em publicar um folhetim no jornal da pequena São Félix do Morro Alto. O problema? O dono do jornal acredita que só europeus, especialmente franceses, sabem escrever histórias dignas de publicação. Então o rapaz resolve inventar uma mentira monumental. Diz que possui um folhetim francês para traduzir. Pronto. A partir daí, a trama vira uma mistura irresistível de humor, aventura literária, crítica social e aquele caos típico das grandes farsas. Porque mentir é fácil, difícil é sustentar a mentira capítulo após capítulo. O mais divertido é perceber como o Ítalo Damasceno brinca com a tradição dos antigos folhetins, aqueles romances publicados em capítulos nos jornais do século XIX. A narrativa tem ritmo ágil, reviravoltas constantes e personagens cheios de personalidade, quase como uma novela de época feita para maratonar. O Ítalo conta pra gente como surgiu a ideia dessa história.
2: A inspiração do Falso Francês surgiu ao ler um livro chamado Folhetim, Uma História, em que ele conta sobre como se espalhou o formato de folhetim a partir da França. Na época, no século XIX, início do século XIX, a França era a principal influente cultural no mundo todo. Então, as pessoas, os países copiavam muito o que era feito na França. E foi a partir dessa ideia, e o próprio livro já citava que em muitos lugares, jornais lançavam folhetins dizendo que eram traduzidos da França e era mentira. Eles colocavam isso só porque isso influenciava na venda. Eu acho que isso ainda, a gente ainda vive hoje essa questão. Você pode pegar formatos que vêm surgindo agora, por exemplo, essas novelas verticais, ou até um tempo atrás, as séries para TV. O Brasil tentava produzir coisas dentro desses formatos, que não necessariamente são originários do nosso país. E sempre vinha a pergunta, por que o Brasil não faz séries como as americanas? Por que o Brasil não faz filmes como os franceses? Coisas assim. Mas eu quero levantar também essa bola dentro do nosso próprio país, sabe? Você pode ver como, quando se comparam produções do Sudeste e do Sul e as produções que vêm das demais regiões do país. Eu sou de Teresina, do Piauí, no Nordeste. Então, você vê que muitas vezes a própria população local não reconhece seu modo de falar, sua própria linguagem ao se ver num formato, seja literário, seja audiovisual. Então, eu queria trabalhar isso com o público recente. Eu queria fazer essa pergunta. E eu sou muito feliz porque isso funciona muito. As pessoas me falam muito depois de ler o livro, como elas começam a pensar por que que elas não consomem ou não têm uma identificação com os seus produtores locais, como muitas vezes elas têm com o K-drama, por exemplo, né? Com produções que vêm de vários outros lugares do mundo.
1: Muito legal, então, aí o Ítalo contando como é que surgiu a história do Falso Francês, e a HQ parece ter entendido perfeitamente o espírito do livro. A adaptação em quadrinhos reúne roteiro de João Luiz Pikachu ilustrações e edição de Bernardo Aurélio e colorização de

0: Maria Clara e Elide Brito. O resultado é uma obra visualmente vibrante, que transforma o universo criado por Ítalo em imagens cheias de movimento e de humor. O Ítalo conta também como é que foi acompanhar a transformação do universo de João Manuel para a linguagem da HQ.
1: A produção do Falso Francês foi um trabalho meu com o Bernardo e o Pikachu. Desde o começo eu tinha muito claro que eu não queria participar da produção criativa. E logo eles trouxeram isso e eu aceitei de cara. Algumas vezes eles até me disseram que ficavam muito surpresos com o meu desprendimento quando eles traziam sugestões de alguma alteração. Mas nenhuma alteração feita era de essência, nem da história, nem dos personagens. Eram apenas alterações de linguagem. E eu tive uma participação mais como uma produção executiva, né? Eu organizava mais pagamentos, orçamentos, cronogramas do trabalho. E para mim era muito bom. Eu sou uma pessoa que eu gosto muito de observar artistas trabalhando. Então era muito bom ver eles criando, eles elaborando e as meninas, as coloristas, né? A Eli e a Clara também. E acho que o que me surpreendeu muito foi a tradução que eles deram em imagem para as minhas palavras. E a melhor surpresa, que eu acho que é a revelação de todo mundo, que poucas pessoas prestam atenção, é ver concretamente o recorte racial dos personagens. Eu coloquei isso no livro, mas eu coloquei em descrição. Eu não coloquei para ninguém dizendo este personagem é branco, este personagem é negro. Mas eu tentava transparecer essa informação a partir de descrições, tom de pele, cabelo, ou até mesmo posição social, né? Mas quando você vê a imagem, é uma outra coisa. É uma mensagem muito direta. E uma das frases que eu mais ouvi até agora em relação ao quadrinho foi: "Estou surpreso, não tinha pensado que o João Manuel era negro." E eu acho isso muito bom, porque aí eu acho que tem uma quebra ainda mais forte, fortalece a história, fortalece o personagem e fortalece a mensagem que a gente quer passar com o quadrinho.
0: Essa história em quadrinhos carrega um valor importante para a cena cultural nordestina. O projeto foi contemplado pela Política Nacional Aldir Blanc e reúne vários artistas piauienses numa produção que reforça a força dos quadrinhos independentes brasileiros. E então fica aqui uma dica: mesmo quem não costuma ler quadrinhos pode entrar nessa história sem medo. A leitura é rápida, divertida e extremamente acessível, daquelas que fazem a gente virar a página sorrindo. No fim das contas, O Falso Francês é uma grande declaração de amor às histórias, aos livros e ao ato de inventar mundos, mesmo quando eles começam com uma pequena mentira ou com uma mentira bem grande. Essa HQ está disponível direto com a Quinta Capa pelo Instagram, @quintacapalivraria, ou com o Ítalo, também pelo Instagram, em @biítalo. Nosso destaque agora é Se o Dia Não Estiver Sorrindo, romance de Tatiele Ketlurin, publicado pela editora Mundo Cristão e que narra a história de Mack e Baek, casal que busca entender como recomeçar, não apenas em relação ao outro, mas consigo mesmos. A história mergulha nas dificuldades da juventude e explora o que significa dar espaço ao amor, a fim de curar as dores do passado. Ao se mudar da Califórnia para a casa dos avós maternos em Seul, Beck precisa lidar com segredos e uma relação paterna marcada por feridas antigas. Enquanto Mac, que continuou nos Estados Unidos, enfrenta baixa autoestima e o medo de não ser suficiente. A jornada de ambos reflete as inquietações de quem já se sentiu perdido dentro da própria jornada. A cultura sul-coreana desempenha um papel central nesta narrativa, em questões profundas como identidade, pertencimento e os desafios de enfrentar problemas familiares. Este é um romance que questiona o que significa ser aceito e digno de afeto. A autora guia o leitor por uma trama emocionalmente rica que alterna entre momentos de tensão e reflexão, e acompanho

0: crescimento dos personagens em busca de cura. Tatiele, que encontrou na escrita uma forma de expressar a fé e a paixão pela cultura asiática, transmite por meio dos personagens a seguinte mensagem: a verdadeira restauração acontece quando se permite a vulnerabilidade. Embora o dia possa não sorrir, o amor estará sempre presente. Eu fecho esse bloco com uma história real de guerra, imigração e recomeços. Publicado pela editora Lux, o livro Minha História de Vida, de Manuel Marcondes de Oliveira Lima, é um relato sincero sobre superação, trabalho e perseverança. Na obra, o autor vai narrar sua trajetória desde a infância no sertão cearense até a conquista da formação em direito e da carreira como advogado. A narrativa apresenta uma vida marcada por desafios. Manuel relembra as dificuldades da infância, os efeitos da seca, a simplicidade da vida no interior e os ensinamentos recebidos da família. Valores como respeito, honestidade e dedicação aparecem como pilares da sua caminhada. Um dos temas centrais do livro é a importância da educação. Mesmo enfrentando limitações financeiras e precisando trabalhar desde cedo, o autor nunca abandonou os estudos. Sua história mostra como o conhecimento pode se tornar uma ferramenta de transformação social e também pessoal. A mudança para a cidade grande também ocupa espaço importante na obra. O autor relata os desafios de recomeçar em um ambiente desconhecido, lidar com dificuldades econômicas e enfrentar momentos de incerteza. Ao mesmo tempo, mostra como essas experiências fortaleceram sua determinação. Outro destaque é a presença da família ao longo da narrativa. Manuel valoriza o apoio dos familiares e compartilha conquistas pessoais e profissionais, sempre ressaltando a importância dos vínculos afetivos. Escrito em linguagem simples e direta, o livro tem um tom de conversa com o leitor. Entre memórias e reflexões, o autor compartilha lições de fé, gratidão e persistência diante das adversidades. Esse livro está disponível tanto na versão impressa quanto na digital, nos portais da internet e no site editoralux.com.br. A gente agora vai para o intervalo e na volta você continua acompanhando mais dicas de leitura e lançamentos.
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2: O senador Rogério Carvalho, do PT de Sergipe, defendeu a aprovação de projeto que atualiza as regras das bolsas de residência médica no país. O parlamentar explicou que a proposta prevê a correção anual dos valores com base no Índice Nacional de Preços ao Consumidor Amplo, o IPCA. Segundo Rogério, a medida busca evitar a defasagem dos pagamentos e garantir melhores condições aos profissionais em formação. O senador também afirmou que a desvalorização das bolsas tem contribuído para o abandono de programas de residência.
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2: Horário de Brasília, 5h18.
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0: Sou Anderson Mendanha e esse é o Autores e Livros. Obrigado sempre pela sua companhia. Que tal um livro capaz de alimentar a imaginação, a memória e até o apetite? Essa é a proposta de Quilombo, Contos e Receitas, lançamento da editora Bambolê, escrito por Du Prazeres e ilustrado por Bruno de Andrade. No livro, Du Prazeres, carioca, flamenguista e cria da favela, transforma lembranças.

0: lembranças da infância em uma obra marcada pelos sabores e saberes da ancestralidade quilombola. Ilustrado pelo mineiro Bruno de Andrade e publicado pela Bambolê, o livro reafirma a culinária quilombola como expressão viva da ancestralidade afro-brasileira. Inspirado nas histórias contadas por sua avó Nair, no antigo quilombo de Santo Antônio de Jacutinga, no Rio de Janeiro, Do Prazeres apresenta uma narrativa em que a comida ocupa um lugar central. Mais do que ensinar receitas, o livro revela a força simbólica de preparos como o arroz de iaiá e a broa de fubá, pratos que carregam memória, afeto, resistência. Cada receita ancestral aparece como parte de uma herança transmitida entre gerações, preservando costumes e fortalecendo a identidade do povo quilombola. Ao lado dos contos, os sabores ajudam a contar histórias de famílias, lideranças e vivências marcadas pela luta e pela coletividade. Do Prazeres, que é autor de 6 obras, explica que os contos, dedicados às diversas personalidades da cultura brasileira, preparam o leitor para apreciar as 7 receitas carregadas de tradição e afeto, que ajudam a contar a história de um povo.
1: A ideia da obra nasceu do desejo de resgatar e preservar nossa ancestralidade. Eu percebi que a memória da nossa gente se mantém viva de formas muito poderosas. Escolhi histórias contadas ao redor da mesa, impregnadas pelos sabores e aromas que saem da cozinha. O livro é um mergulho na cultura quilombola, onde misturo contos que trazem a nossa resistência, espiritualidade, cotidiano, com receitas tradicionais que alimentam o corpo e a alma gerações. Não é apenas um livro de culinária, e não é uma obra só de ficção. É um documento de afeto e representatividade. Cada conto prepara o leitor para o prato que vem a seguir, mostrando que cozinhar para nós é um ato político, cultural e de puro amor. Um convite para você entrar na nossa cozinha, sentir o cheiro do tempero e compreender a profundidade da nossa identidade. Convido todos vocês a saborear essas páginas. Quilombo, Contos e Receitas já está disponível em todos os sites que vendem livros. Permitam-se emocionar com essas histórias e, claro, experimentar esses sabores na casa de vocês. Muito obrigado e conversem comigo em @doprazeresautor.
0: Em destaque agora, 3 livros que exploram poder, amor e identidade. Temos fantasia filosófica, releitura bíblica e mitologia nórdica. Quem fala desses livros pra gente é o Felipe Alverni.
2: Oi pessoal, sou Felipe Alverni e hoje tenho 3 sugestões de leitura para quem gosta de explorar universos, temas e estilo bastante diferentes. A primeira dica é A Sombra do Torturador, de Gene Wolfe, publicada pela editora Morro Branco. O livro abre a clássica série O Livro do Novo Sol e acompanha Severian, um jovem criado pela Guilda dos Torturadores. Misturando fantasia, ficção científica, filosofia e religião, a obra apresenta um mundo fascinante e, ao mesmo tempo, medieval e futurista. Com um narrador que nem sempre parece confiável, o romance desafia o leitor a montar um complexo quebra-cabeça ao longo da narrativa. A segunda indicação é O Amor Não Está à Venda, de Ana Azevedo Bezerra Felício, publicado pela editora Mundo Cristão. A autora propõe uma releitura do livro bíblico Cântico dos Cânticos, a partir da linguística, da teologia e das questões raciais. Com uma abordagem sensível e bem fundamentada, a obra resgata o protagonismo feminino e a valorização da beleza negra nas escrituras, convidando o leitor a refletir sobre amor, dignidade, espiritualidade e justiça social. Fechando a seleção, temos Estrada dos Ossos, de Demi Winters, publicado pela Plataforma 21. Inspirado na mitologia nórdica, o livro apresenta o reino de Isildur, marcado pela violência, pela perseguição religiosa e por antigas magias proibidas. A protagonista Sila Nordvik embarca em uma jornada perigosa para sobreviver, enfrentando inimigos, descobrindo segredos sobre si mesma e encontrando aliados improváveis pelo caminho. A trama combina aventura, romance, magia e conflitos políticos em um universo rico e envolvente. Embora sejam obras muito diferentes entre si, os 3 livros têm algo em comum: personagens que precisam enfrentar desafios profundos para descobrir quem realmente são. Os livros A Sombra do Torturador, de Gene Wolfe, O Amor Não Está à Venda, de Ana Azevedo Bezerra Felício, e A Estrada dos Ossos, de Demi Winters, podem ser encontrados nas livrarias e principais lojas online do país. Tchau para todo mundo e até a próxima.
0: Valeu, Felipe. Muito obrigado aí pelas dicas. E chegou a hora do Entre Linhas. Chegou a hora da poesia com Hermes Coelho.
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1: Hermes Coelho, seja bem-vindo mais uma vez aqui ao Autores e Livros. O que que a gente tem aqui no Entre Linhas?
2: Muito obrigado, Anderson. Trago com alegria o poeta que a gente associa a Brasília, né? Não tem como, você fala poesia, Brasília, Nicholas Baer. Só que eu não estou trazendo um livro dele sobre Brasília. Na verdade, é uma ode de amor à esposa dele, Alcina. São casados há mais de 30 anos e é um livro muito bonito, porque ele não trata desse amor pueril. Na verdade, ele trata do amor verdadeiro, amor que a gente vai descobrindo com o passar dos anos, com a longa convivência.
1: Acredito, então, que é uma poesia que está ali nas pequenas coisas da vida a dois, não é isso?
2: Isso, nas delícias do cotidiano, com muita ironia. E o Nicholas se revela também erótico nos poemas para Alcina, porque é isso, Alcina é uma mulher por inteiro, inclusive uma mulher amante e amada pelo poeta.
1: Vamos ao primeiro poema.
2: Vamos lá, ele faz, lógico, o casamento de Alcina com Brasília. O primeiro poema que eu trouxe se chama Setor Alcina Sul. Plano contigo, te namorar. Coluna da minha alvorada, teu quadril super quadra. Sol noturno, lua sempre cheia. Pilotis do meu bloco corpo, meu eixo.
1: Olha que coisa bonita, né? Misturar Brasília com a esposa e dar esse tom assim sensual a essa poesia.
2: Sensual e termina deixando claro, sem Alcina ele perde o eixo, ele perde o prumo. Eu amo esse poema.
1: Que mais que a gente tem dele?
2: Vamos lá. Esse se chama O Espanto. Diante da beleza das formas do teu corpo, as curvas criadas por Niemeyer são ângulos retos.
1: Versos curtos, né?
2: O Nicholas tem uma poesia bem fincada na publicidade, né? Ele foi publicitário por muitos anos e ele gosta de versos curtos, ele gosta de usar a palavra precisa e ele gosta muito do coloquialismo, da oralidade. Ele não se esconde na poesia, pelo contrário, ele se mostra sempre com muito humor.
1: E a poesia dele também tem algumas características, né? Que é a observação do cotidiano sempre muito presente. Ele costuma misturar ironia com ternura, como você falou, amor. Tudo isso está presente também nesse livro?
2: Mais do que nunca, porque é isso. As formas do Nicholas dizer que ama a Alcina são formas muito verdadeiras, são formas de quem conhece o outro de verdade. Ele não cria essa paixão, esse amor. Ele, na verdade, mostra pelos versos, com muito humor, com muita ironia, como você falou, a beleza do amor que se constrói no dia a dia.
1: Tem um terceiro poema?
2: Tem sim. Eu, poeta? Poeta foi bandeira. Versos derramados, palavras que jorram, um mundo de sentimentos. Meu seco verso espremido, de gota em gota, esvazia o oceano dos teus olhos.
1: O que você trouxe pra gente é maravilhoso. Que outras características desse livro a gente encontra?
2: Olha, eu gosto muito do Nicholas porque ele faz uma poesia que não é hermética. É uma poesia, no primeiro momento, acessível. Aí você vai lendo e você vai encontrando mais interpretações. Então, a primeira coisa que me atrai muito é que ele trabalha com versos precisos, diretos, cirúrgicos e que tocam a gente, porque não tem quem não tenha vivido esse cotidiano que o Nicholas traz. Cotidiano do afeto, das desilusões, das pequenas alegrias. Ele tem um olhar muito perspicaz para perceber o que nos faz humanos. Eu gosto demais, demais do Nicholas.
1: Então, a gente tem aí Alcina, de Nicholas Baer. Esse livro a gente encontra fácil?
2: Vamos lá. O Nicholas, às vezes ele publica por editoras e às vezes ele faz publicações independentes, Anderson. O Alcina é uma publicação independente dele. Você encontra em sebos virtuais. Bota Alcina, vírgula. Esse é o título do livro, tá, pessoal? Alcina, vírgula. É como se ele estivesse fazendo uma carta, uma declaração de amor a ela. Alcina, vírgula, você põe Nicholas Baer e aí naqueles sites de sebos você encontra. E se você morar em Brasília, você faz uma visita ao Nicholas Baer, ele vende esse livro para você por um preço muito bacana. E é um livraço.
1: Muito bem. Eu encerro aqui deixando o Instagram dele para quem quiser conhecer melhor as obras, o trabalho do Nicholas. Anota aí, pessoal. @ Nicholas Baer, tudo junto. Baer se escreve B-E-H-R.
2: Grande poeta. É um poeta que merece ser conhecido, reverenciado e declamado em todo o país, Anderson.
1: Muito bem. Hermes, até a próxima.
2: Até a próxima. Um abraço para você e para todos os ouvintes do Autores e Livros.
1: E o Autores e Livros de hoje vai ficando por aqui. Agradeço demais a sua companhia. Sou Anderson Mendanha e essa edição do Autores e Livros contou com produção de Ana Beatriz Santos e Joyce Teles, com trabalhos técnicos de Pedro Henrique Vasconcelos. Até a próxima. Boa leitura.
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4: Em Brasília, 5:30.
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4: Muito boa tarde para você que sintoniza a Rádio Senado. Eu sou Ricardo Nakaoka, em sua companhia, apresentando a programação musical de Josimar Fernandes. Abrindo a hora, você fica com Natasha Falcão.

0: Ouvimos Fagner, Último Pau de Arara. Antes, Lucas Félix e Luci Alves, Lua e Estrela. E abrindo a hora, Natasha Falcão, Solidão. Especialistas, pacientes e familiares defenderam em audiência pública da Comissão de Direitos Humanos acesso rápido e contínuo ao tratamento multidisciplinar para pessoas com fissura lábio-palatina, malformação congênita em que os tecidos do lábio superior ou do céu da boca, o palato, não se fundem adequadamente durante o desenvolvimento do feto. Os participantes destacaram a importância do diagnóstico precoce, da descentralização da rede de atendimento e do acompanhamento especializado ao longo de todo o processo de reabilitação.
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0: Agora em Brasília, 5h43.
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0: Fique agora com o metrô.

0: Ouvimos Ednardo, Artigo 26. Antes Amelinha, Noites de Verão. Também ouvimos Tony Platão, Impossível Acreditar que Perdi Você. E ainda Metrô, Tudo Pode Mudar.
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0: 5h59 pelo horário de Brasília.
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e o suor escorrendo pela região.

Olá, pessoal. Este é o Improviso que está no ar. Eu sou Flávio de Matos, produtor e apresentador de seu programa de jazz brasileiro. Comigo está o companheiro André Menezes, na edição, montagem, mesa de som. E o que já é quase uma tradição do improviso nesta época de São João, o programa de hoje vai de forró jazz. E o grande mago Hermeto Pascoal foi quem começou a festa com sua peça Adelson Alves no Forró. Esta é uma faixa do álbum Hermeto Pascoal e sua visão original do forró. Edição do selo Scooby-Doo Music, lançado em 2018. Hermeto nas sanfonas, Wellington na bateria, Raminho na zabumba, Fábio Pascoal no triângulo, Ivo Costa no agogô e Tibere Soarg no baixo, Vinícius Dorim na flauta e João Cláudio Moreno é o narrador. O disco ganhou o prêmio de melhor álbum de música de raízes em língua portuguesa na edição de 2019 do Grammy Latino de Música. Este foi o segundo Grammy Latino de Hermeto Pascoal. No ano anterior, ele ganhou o prêmio de melhor álbum de jazz latino com o disco Natureza Universal, de 2017. Hermeto foi o primeiro instrumentista a trazer a música nordestina para a cena jazz no Brasil. Ele e seu quarteto novo já gravaram forró e baião em clave de Brazilian Jazz em 1967, no único álbum do grupo que se chamava também Quarteto Novo. O quarteto estava formado por Théo de Barros no violão e baixo, Heraldo do Monte na viola e guitarra, Ayrton Moreira na bateria e percussão e Hermeto Pascoal nas flautas. Uma das peças mais revolucionárias que o Quarteto Novo gravou naquele álbum foi a composição de Hermeto Pascoal, O Ovo. Já trazia o forró para o campo do jazz com seus improvisos na flauta. Essa é a peça que escutaremos por último neste bloco. Começaremos primeiro com Avestruz do Fabrício na Madrugada. Esta é mais uma faixa da visão original do forró de Hermeto Pascoal. Hermeto está no cavaquinho e na sanfona. Seu companheiro do Quarteto Novo, Heraldo do Monte, é destaque na guitarra e na voz. Depois teremos a versão cantada de O Ovo, que está nesse mesmo álbum. José Cláudio Moreno faz o vocal. E por último, a visão instrumental de O Ovo com o Quarteto Novo.

0: Ouvimos primeiro Avestruz do Fabrício na Madrugada e depois as versões vocal e instrumental de O Ovo, todas composições de Hermeto Pascoal. Você está com o improviso e a versão muito original do forró que nos traz Hermeto Pascoal.
1: O senador Paulo Paim, do PT Gaúcho, destacou o Dia Nacional do Vigilante, celebrado em 20 de junho, e homenageou esses trabalhadores. Ao lembrar que a data comemorativa foi instituída por meio de lei originada de projeto de sua autoria, o parlamentar apontou a importância dos vigilantes para a proteção patrimonial e das instituições. Paim também ressaltou a aprovação pelo Senado em 2024 do Estatuto da Segurança Privada, que regulamentou a atuação das empresas de segurança privada e de transporte de valores.
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3: Em Brasília, 6h20.
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2: Olá, o Improviso está de volta. Eu sou Flávio de Matos. Nesta noite estamos homenageando o bruxo do som, Hermeto Pascoal. Compositor compulsivo, Hermeto começou tocando a sanfona e logo se voltou para o piano, para a flauta e a escaleta. Daí, passou a tocar tudo e qualquer instrumento. E mesmo coisas que em sua mão se tornavam instrumentos, ainda que não o fossem, como um berrante, uma chaleira, um copo de água e até um leitãozinho. Tudo para fazer a sua música livre e universal, como ele diz que a música deve ser. Em seus mais de 70 anos de atividade musical, Hermeto Pascoal formou muitos grupos e inspirou muitos discípulos e seguidores. Neste bloco, vamos escutar o forró jazz de alguns desses seus discípulos, como Jovino Santos Neto, outro multi-instrumentista que começou tocando na banda de Hermeto Pascoal. Jovino hoje é professor de composição e piano na Universidade de Seattle, nos Estados Unidos. Com Jovino e a banda, ouviremos sua composição Festa na Macuca. Jovino está no piano, Toninho Ferragutti no acordeon, Dudu Lima no baixo e Márcio Bahia na bateria. A peça está no álbum Alma do Nordeste, editado nos Estados Unidos pela Adventure Music em 2006. Em seguida, outro discípulo de Hermeto Pascoal, o saxofonista e flautista Carlos Malta, conhecido como o Escultor do Vento. Ele nos traz o Canto da Ema, de João do Vale, Cavalcante e Aires Viana. No vocal está o cantor Lenine, em sua participação muito especial, junto com a banda Pife Moderno. Esta é uma faixa do álbum Carlos Malta e o Pife Moderno, edição Hobby Digital de 2004. E o baixista Arismar do Espírito Santo fecha o bloco com a composição Cadê a Marreca? Destaque para a sanfona de Dominguinhos. É uma peça do álbum Foto do Satélite que Arismar do Espírito Santo lançou em 2007 pelo selo Maritaca.

Ouvimos primeiro Jovino Santos Neto com sua Festa na Macuca. Depois, Carlos Malta e o Pif Moderno, junto com Lenine em O Canto da Ema. Fechando o bloco, Arismar do Espírito Santo com Cadê a Marreca? Este é o Improviso e o seu Forró Jazz de São João.

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1: Em Brasília, 6h38.
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3: O Improviso está de volta em sua edição junina com o forró vestido de jazz. Estamos desfrutando da visão muito original do multiinstrumentista Hermeto Pascoal. Ele nos deleita com toda a sua fantástica criatividade aplicada aos improvisos que cria em torno dos temas nordestinos que aborda. O álbum Hermeto Pascoal e sua visão original do forró foi gravado em 1999 no Recife. Os originais, contudo, ficaram esquecidos e só foram editados em 2018 pelo selo alternativo Scooby-Doo Music de São Paulo. O disco foi premiado na edição de 2019 do Grammy Latino como melhor álbum de música de raízes em língua portuguesa. Desse trabalho, vamos escutar a seguir a peça A Ova, feminino de ovo, que escutamos no primeiro bloco. Hermeto Pascoal está na sanfona e no vocal. Seu filho, Fábio Pascoal, no triângulo. Wellington na bateria, Raminho na zabumba, Ivo Costa no agogô e Tiberezo Argue no baixo, Vinícius Dorim no sax tenor e Heraldo do Monte, antigo companheiro de

de 1977 e que temos aqui em uma reedição da Sony Music de 2001. Hermeto fecha o bloco e o programa com Forró na Toca, outra peça de sua visão original do forró. Nesta, Hermeto Pascoal se delicia tocando a pequena sanfona de 8 baixos e também animando sua banda a liberar-se nos solos de seus instrumentos. Rodando aí, André, por favor.

Raimundo me falou que ele viu o Fábio tocando. 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

Ouvimos o bruxo do forró, Hermeto Pascoal. Primeiro em A Ova. E a última foi Forró na Toca. São peças do álbum Hermeto Pascoal e sua visão original do forró. Editado pelo selo Scooby-Doo Music em 2018. Entre as duas, tivemos o mestre Sivuca com sua sanfona e voz em Feira de Mangaio. E até aqui você esteve com o Improviso e o seu Forró Jazz de São João. Improviso tem produção e apresentação de Flávio de Matos. Trabalhos técnicos do craque André Menezes. Estaremos de volta na próxima semana, neste mesmo horário. Abraços a todos e a todas e até a semana que vem.

0: Oficina Legislativa do programa E-Cidadania, em Campos dos Goitacazes do Rio de Janeiro. 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Educadores de todo o país podem baixar materiais no portal E-Cidadania para a utilização em suas aulas.
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2: 6h58 pelo horário de Brasília.
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2: Horário de Brasília, 6h59.
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0: Olá, uma ótima noite para você neste sábado, dia 27 de junho, para você em todo o Brasil ligado aqui na Rádio Senado FM, a partir de Brasília e nas outras 17 emissoras espalhadas por todo o Brasil. Seja bem-vindo, vem cá comigo até a meia-noite, Humberto Pinheiro na sua companhia, com a programação musical de Josimar Fernandes. Eu começo com Vanessa Moreno.

0: Você ouviu Deixa Eu Dizer, com Xênia França, antes Ame, Paulinho da Viola, no início Vanessa Moreno, Feminina. O presidente do Senado, Davi Alcolumbre, prorrogou por 60 dias a validade de 6 medidas provisórias. Entre elas, está a que criou o novo Desenrola Brasil, programa do governo federal voltado à renegociação de dívidas. Pelo texto, pessoas com renda mensal de até R$ 8.105 podem refinanciar dívidas de até R$ 15.000 por banco. A proposta também traz regras específicas para beneficiar pequenas e microempresas, além de contemplar estudantes com débitos do FIES, o Fundo de Financiamento Estudantil.
1: 7:11 pelo horário de Brasília.
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0: Tem Maria Rita, aqui na Senado FM.

0: e se tentar uma pequena rotina em estilo livre. Tudo isso ao som da música. Use somente sua imaginação e faça o que lhe faz sentir bem. Se você tiver algum problema, não fique desencorajado. Simplesmente volte ao início do corte e comece novamente. Vamos então escutar junto com os melhores.
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0: Você ouviu o maior evento da sua vida, Raquel Reis, antes compacto com o Curumim e a festa com Maria Rita.
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2: 7:23 pelo horário de Brasília.
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0: Uma ótima noite para você aqui na Senado FM. Chegue mais, vamos juntos até a meia-noite. Você curte agora Academia da Berlinda e Luíse.

Você ouviu Fio de Prumo com o Criolo e Jussara Marçal. Antes, Sou Iabá com Luísa Lian e, no início, Dorival, Academia da Berlinda e Luíse. A Comissão de Direitos Humanos aprovou projeto de lei que cria medidas para prevenir a evasão escolar motivada por maternidade ou paternidade precoce. A iniciativa inclui, entre as obrigações do Estado, a garantia de condições de acesso e permanência na educação regular para jovens e adultos que são pais ou mães. Apresentado pela então senadora Augusta Brito, do PT do

0: Ceará, a proposta recebeu parecer favorável da senadora Ivete da Silveira, do MDB de Santa Catarina, e segue para análise final da Comissão de Educação.
1: Em Brasília, 7h37.
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0: Senado FM, uma ótima noite para você, ligado aqui com a gente. Fábio Júnior e Filk.

0: Você ouviu Três Moedas com Pedro Mariano, Libertar com Nila Branco, no início, Fábio Júnior e Filke, 20 e poucos anos.
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2: Em Brasília, 7h50.
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0: Uma ótima noite para você. Vamos juntos neste sábado aqui na Rádio Senado FM. Marcelo Genesi e Laura Lavieri.

0: Você ouviu Tua Voz com Martins, antes Jardim do Éden com Marcelo Genesi e Laura Lavieri.
1: Horário de Brasília, 7h59.
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0: Você continua na Senado FM, aqui na sua companhia, Humberto Pinheiro. Vamos juntos com a programação musical de Carlos Andrade. Eu começo com Charlie Brown Jr.

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0: Você ouviu Música Urbana com Capital Inicial, antes e Moraes com Zélia Duncan e Charlie Brown Jr., Ela Vai Voltar. O senador Hermes Klan do PL de Santa Catarina anunciou a apresentação de um projeto de lei que endurece as penas para os pichadores. O parlamentar considera que a pichação não é um problema estético, mas de ordem pública, de respeito ao patrimônio coletivo e ao dinheiro do contribuinte. Para ele, essa prática foi sendo relativizada, tratada como algo menor, como uma simples travessura, e apontou a gravidade do problema para as prefeituras e para os donos de comércios e de casas que veem suas propriedades pichadas.
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2: 8:12 em Brasília.
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4: Uma ótima noite para você aqui na Rádio Senado FM. Vamos juntos, tem Priscila Tossan.

0: Você ouviu A Fim de Verão com Júlia Mestre, antes Mona Lisa, Jorge Vecilo e Vambora com Priscila Tossan lá no início.
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2: Agora em Brasília, 8h26.
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0: Uma ótima noite para você aqui na Senado FM. Vamos juntos, chega mais em todo o Brasil curtindo a música brasileira. Alceu Valença.

0: Você ouviu Upa Neguinho, com Cláudio Rabeca, Jean Correia e Grupo Bongar. Antes, teve para você, na primeira manhã, Alceu Valença. Tá chegando Curta Musical com Amado Batista, aqui na Senado FM.
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0: Antes de se tornar um dos maiores cantores românticos do Brasil, Amado Batista havia sido preso pela ditadura e também já tinha vendido muitos discos, só que de outros artistas, nas 4 lojas de LPs das quais era dono.
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0: Amado Batista nasceu numa fazenda em Davinópolis, no interior de Goiás, e ainda novo se mudou com a família para a capital do estado. Em Goiânia, ele continuou os estudos, aprendeu violão e trabalhou como faxineiro, balconista e office boy, até que em 1967, com 15 anos, virou vendedor em uma livraria. E foi ali que entrou em apuros.
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0: No início da década de 70, Amado ingenuamente facilitou o acesso de leitores a obras consideradas subversivas pela ditadura e ainda ajudou um professor envolvido em ações contra o regime. O músico chegou a ser torturado e ficou preso por 2 meses.
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0: Apesar dessa terrível passagem, na livraria, Amado Batista juntou dinheiro para abrir a primeira loja de discos, localizada na Rodoviária de Goiânia. Vendendo LPs populares, os negócios prosperaram e o colocaram em contato com artistas e gravadoras. E ele conseguiu se lançar como cantor.
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0: O primeiro compacto que Amado Batista lançou, em 1975, foi um fracasso. Nem a família dele comprou. O sucesso começou no ano seguinte, quando gravou a música Desisto, composta por ele e Reginaldo Sodré, que viraria seu grande parceiro de composições.
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0: Depois disso, a fama de Amado só cresceu e ele se tornou um dos cantores mais reconhecidos do país. Com simplicidade e romantismo e um estilo que vai da jovem guarda ao sertanejo, o músico emplacou hits como Serenata, Fruto do Nosso Amor, Vida Cor-de-Rosa, Folha Seca, Seresteiros da Noite, Secretária e Princesa.
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0: E apesar de ser considerado brega pela crítica, rótulo com o qual não concorda, estima-se que Amado figure hoje entre os 15 artistas que mais venderam discos na história da música brasileira, com cerca de 22 milhões de cópias vendidas e vários discos de ouro, platina e diamante no currículo.
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0: artista no sucesso Meu Ex-Amor, composto por ele em parceria com Reginaldo Sodré e lançado em 1989 no álbum Escuta.
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2: Comissão de Ciência, Tecnologia, Inovação e Informática do Senado aprovou pedidos de concessão e renovação de outorga para emissoras de rádio de 14 estados brasileiros. Os 40 pedidos que tramitam como projetos de decreto legislativo vão à promulgação pela Presidência do Senado. A maioria dos pedidos aprovados são de rádios comunitárias, emissoras sem fins lucrativos, com alcance restrito a comunidades específicas e destinadas a integrar a população e disseminar informações úteis.
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4: Horário de Brasília, 8h44.
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8: Minuto da Copa.
9: Em meio a dúvidas e desconfiança de boa parte dos torcedores, a seleção brasileira desembarca nos Estados Unidos para tentar provar que ainda é protagonista no futebol mundial. O elenco conta com nomes consolidados como Vinícius Júnior, Rafinha e Casemiro, mas que ainda precisam mostrar o melhor de seu jogo na seleção. Entre as novidades, jogadores em boa fase podem fazer a diferença, como Igor Thiago, Endrick, Danilo e Rayan. Apesar da confirmação na lista, a condição física e técnica de Neymar é um ponto de interrogação e sua participação tem promovido debates acalorados entre os torcedores brasileiros. Vale lembrar que a seleção segue como a única a participar de todas as edições e maior vencedora do torneio com 5 títulos. A chegada de peso do treinador Carlo Ancelotti renovou até certo ponto as expectativas brasileiras.
2: Tem na Senado FM para você, Ana Vitória.

0: Você ouviu a música Chiclete com Banana com Gal Costa. Antes, I Miss Her com Olodum e Me Abraça, Ana Vitória.
1: 8:57 em Brasília.
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10: Agora em Brasília, 8h59.
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12: Uma ótima noite para você aqui sintonizado na Rádio Senado FM. Chega mais aqui Humberto Pinheiro na sua companhia neste sábado com a programação musical de Carlos Andrade. Tem para você Barão Vermelho.